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1: Hora certa.
2: 9:21.
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0: Padre Gustavo Lima, meu amigo, tudo bem?
1: Obrigado, amado.
0: Que honra ter você aqui.
1: Que alegria estar com você, querido.
0: 50 anos de carreira,
1: 50 anos
0: hoje
1: de carreira,
0: você aqui, viu, obrigado, viu?
1: Não é para qualquer um, não. Eu espero que um dia eu possa fazer pelo menos a metade disso, irmão. Parabéns.
0: Espero que esteja lá com você.
1: Deus abençoe. Muita uma então, salva de palmas. Amado Batista, o nome dele. Amado. Deus te abençoe.
0: Paz, meu amigo Gustavo Lima. Obrigado.
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1: Hora certa.
2: 10:04.
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1: 10:45.
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1: 11 horas e 31 minutos.
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1: 11 horas 55 minutos.
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boa noite. Estamos encerrando nossa programação. Entraremos no ar novamente às 5 horas da manhã. Tenham todos uma boa noite.

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1: 4:55.
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2: Maravilha, então, gente, estamos chegando aqui e a partir de agora tem Baú Sertanejo. Obrigado aí pelo teu carinho, pela tua audiência. Você de qualquer parte da cidade, do Brasil e do mundo tá ligado com a gente. E a gente sempre tá ligado em você. E não importa o dia, não importa a hora, a gente tá levando alegria pra você. Alegria, alegria.
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1: Hora certa.
2: 5:23.
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1: 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Itambé FM e a hora certa. 6 horas e 10 minutos.

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3: O som do berrante. Está começando um novo dia, está começando mais uma semana, está começando mais um mês aqui na Itambé FM 105,9. Eita maravilha! Bom dia, gente. Seja muito bem-vindo a esse programa gostoso demais da conta, o Raiz Sertaneja. E está só começando. Vem comigo, vamos juntos até as 9 da manhã. Que maravilha! Como é que foi seu final de semana? Tudo certinho, tudo na paz? Ah, que Deus esteja ao nosso lado em mais essa semana, em mais essa jornada, mais essa página em branco para você escrever sua história e fazer suas escolhas de forma correta e com muita sabedoria. Hoje, dia 1º, estamos exatamente no meio do ano. 1º de junho, gente, que maravilha. Está feliz? Está bem? Então, ó, transborde a sua alegria, a sua felicidade num sorriso. Ah, que coisa mais deliciosa, viu, gente? Tá muito favorável, o tempo tá uma delícia, fresquinho demais da conta, né? Tá gostoso. Ah, vamos falar daqui a pouquinho da previsão do tempo, mas deixa eu dar uma olhada como é que tá a temperatura agora, exatamente nesse momento. Pra te passar, deixa eu dar uma olhadinha aqui, peraí. 15 graus, é isso? Deixa eu ver. É, exatamente agora, 15 graus, gente, 15 graus, né? Teve um pouco menos e está 15 graus agora, e é quando começa a amanhecer, dá mais uma quedinha aí, depois volta a esquentar, tá? Deixa eu falar uma coisa para você, olha, busque ser a melhor versão de si mesmo. Uma coisa muito correta que eu sempre pensei é que quando você tenta ser o melhor para os outros, jamais será o suficiente. Tem que ser o melhor para você, tá? Você sabe o que é melhor, você sabe o quanto se esforça, ninguém vê. É os tombos que a gente cai. Ninguém vê. Só vê quando a gente está bem, né? E nem sempre de uma forma positiva. Então, olha, deixa tudo para lá, viva a sua vida. O que mais importa é você e Deus, tá? O seu relacionamento com Ele. Ele sabe todas as coisas e você sabe o que vai no seu coração. Então, não se preocupe com os outros, o que eles falam, o que eles pensam. Mas viva a melhor versão de si para si mesmo, porque assim você deita e dorme tranquilamente, nada pesa, né? A consciência fica tranquila, na certeza de que você está sempre fazendo o melhor, tá bom? Ó, o WhatsApp está aberto, viu? 44-41-41-4410, o 44-98837-4005, para você falar comigo, dar seu bom dia, dar seu oi, estamos aqui para atender você. Bom dia, William Toniassi, bom dia, Lorivaldo, bom dia, Nair Pelizé, Sandra Pelincel, bom dia, o pessoal da Secretaria de Obras ligadinho com a gente, obrigado pelo carinho. Bom dia também a Cris Miliati, a Silvana, a Natália Serena, Zé Paulo, o Diego. Bom dia também a Sônia. Como é que tá o povo de Guatemi, Sônia? Tudo certinho? Sônia, um forte abraço para você, que Deus abençoe ricamente. Bom dia também ao Onofre lá em Paranacite. Onofre, mais uma semaninha, hein? Bora lá para a luta. Bom dia também a Cida, Bom dia também a Silvana, esposa do Onofre. Bom dia, Cida. Bom dia, Vanderleia. Bom dia, Wanderson Veracruz. Dagmar Gaspar, como é que você tá? Tudo certinho? Ao pessoal da padaria, da Neia Padaria e Confeitaria, né? E um abraço para você, pro Fernando, que Deus abençoe vocês, uma ótima semana, um ótimo mês. 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Um abraço, né? Deus abençoe vocês aí, ótimo dia. Quem mais tá aqui? Deixa eu ver. Ah, sim, o Alexandro de Oliveira. Alexandro, bom dia. Bom dia, Maria Aparecida Dias. Bom dia, Alda. Bom dia, Jaldenira Bueno. Bom dia. Tudo bem? Tudo certo? Eita, que coisa boa, viu? Bom dia também a Dalila, Vanderleia, pessoal da creche, né? Dalila, Vanderleia, Roseli Piveta. Bom dia também a Nilza, a Terezinha, a Keila, a Vanessa, todo o pessoal, Rose, bom dia Rose, um abraço para você, tenha um ótimo mês, uma ótima semana, que Deus abençoe. E vamos começar nosso programa, né? São 6 horas e 19 agora exatamente, então vista aquele seu melhor sorriso, aquele sorriso lindo, maravilhoso, para iluminar as pessoas ao seu redor, para iluminar seu dia, seu mês. Vamos começar assim com o pé direito. Ah, diga assim comigo, ó. Respira fundo e vem junto comigo até as 9 da manhã. Boa!

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8: Hora certa!
9: 6:32.
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6: Vem comigo, vamos dar uma olhadinha na previsão do tempo. Ah, tá fresquinho hoje, tá? Temperatura em torno de 15 graus. É, o inverno começa agora dia 21 de junho, viu, gente? É, o inverno está chegando, tem muita gente preocupada, porque fez muito frio no mês de maio, né? Principalmente aí no começo de maio. Tivemos aí temperaturas baixíssimas aqui na região, o que não é normal. Mas olha, estava dando uma olhada aqui na previsão do inverno em si, está assim deixando a gente mais tranquilo, viu? Está falando que as temperaturas serão mais quentes e chuvosas. Terão sim baixas temperaturas em algumas regiões, algumas extremidades. Terão momentos assim de frio, mas não promete ser frio intenso não, tá? Então pode ficar tranquilo, mas a gente vai estar informando, lógico. Só quis dar uma olhadinha para ver aí, o pessoal está preocupado, né? Como fez um frio intenso aí no mês de maio. É, mas eu acho que vai manter essa linha de como está agora por esses dias, tá? Hoje é segunda-feira, mínima de 14, máxima de 24, sol com diminuição de nuvens de manhã, tarde ensolarada e à noite com poucas nuvens. Nós estamos na lua cheia e a sensação térmica vai ficar entre 14 e 18 graus, tá bom? Vamos lá para terça-feira, dia 2, mínima de 14, máxima de 23, sol o dia todo, sem nuvens no céu, muitas nuvens à noite, mas não se preocupe, não tem previsão de chuva para essa semana, tá bom? Lua cheia, como nós falamos, e a sensação térmica vai ficar entre 14 e 18 graus. Quarta-feira, mínima de 12, mais friozinho, né? É, mínima de 12, máxima de 23. Sol com diminuição de nuvens de manhã, à tarde fica ensolarado e à noite o céu limpo. E a sensação térmica vai ficar entre 13 e 17 graus. A umidade do ar continua úmida, até porque choveu bastante, né, por esses dias atrás. É, vai ficar em torno de 91%, tá bom? Quinta-feira, dia 4, mínima de 14, máxima de 25, sol com algumas nuvens, sem nuvens, sol o dia todo sem nuvens no céu, né? Noite de tempo aberto, sem nuvens, e a sensação térmica vai ficar entre 12 e 18 graus. Para sexta-feira, dia 5, mínima de 14, máxima de 25 graus, sol o dia todo sem nuvens no céu, noite de tempo aberto, e a sensação térmica entre 13 e 18 graus. Ainda permanece sem chuva, viu? Pelo menos por enquanto, aí na próxima semana. Próxima semana só promete ser mais fria, tá? É, lá pro dia 10 aí, ó, tem um alerta de queda mais intensa de temperatura. E assim vamos levando chuva mesmo, pelo menos em termos de previsão, é lá para dia 12, 13 e assim por diante, tá bom? Qualquer alteração, a gente vai estar passando aqui para vocês na Itambé FM 105,9. Essa foi a previsão do tempo.
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6: Bom dia, dona Divina, bom dia. Obrigado aí pelo vídeo, que Deus abençoe sua semana, seu dia, seu mês, né? Que está apenas começando. Maria Helena, bom dia, Maria Helena, Deus abençoe, bom dia para você. Bom dia também a Jaldenira Cristina. Jaldenira, um abraço, viu? Deus abençoe sempre você também. A Alda lá em Jandaia, obrigado, Alda, pelo carinho. O Aldo, um ótimo dia para você, que Deus abençoe, obrigado também pelo vídeo, uma ótima semana, um ótimo mês, e assim, e muitíssimo obrigado pela audiência de sempre, tá bom? Fica com Deus. É, Maria Aparecida, bom dia, Maria Aparecida Dias. Maria, um abraço para você, que Deus abençoe ricamente, viu? Um abraço para Dagmar Gaspar e toda a família aí, uma ótima semana, um ótimo mês. É, e vamos que vamos, né? O mês está só começando. Um abração. É, maravilha, viu? Ah, bom dia, Ivone Sandrigo Stepiak, que fez aniversário por esses dias. É, que maravilha. Mais uma vez, tá? Nós tocamos uma música linda aqui, fizemos uma homenagem. Mais uma vez, Deus te abençoe ricamente. É, muitos anos de vida, paz, saúde, prosperidade e muitas bênçãos, tá? É, muito obrigado aí pelo carinho da audiência. Maurício Pelizé, bom dia, garoto. Você tá bom, rapaz? Tudo certo? Eita, bora lá. Mais uma semana, Maurício. Cadê aquele cafezão? Tá no jeito já? Tá bom? Tá joia. Ah, bom dia, Dalila. Ótima semana. Ana Paula Estevão Dias, lá do Pantanal. Bom dia, Ana Paula. Bom dia também, meu amigo Mário Meirelles. Você tá bem, rapaz? Um abração pra você, que Deus abençoe, viu? Ah, muito bom, gente. Bora lá, vamos de música, né? Vamos de João Mineiro e Marciano? 6h41, bora que vamos, que tá bom demais! Eita, você está na melhor, está aqui na Itambé FM 105,9. Pra você que tá ligadinho com a gente, meu bom dia. Bom!

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1: 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Esta canção é uma homenagem pra você, meu irmão João Paulo.

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1: 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São 6:53. 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
1: Hora certa.
2: 6:54.
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15: 6:58, 6:58, vem comigo em Coisas da Roça. Vamos dar uma olhadinha o que a roça nos traz. Traz tanta coisa boa, né? Boa para você, para sua saúde. E hoje nós vamos falar do maracujá. É, maracujá é um fruto que tem muitos benefícios para sua saúde, tá? Tem como acalmar a ansiedade, o estresse, a insônia. É, pois possui propriedades antioxidantes, sedativas e ansiolíticas. É um fruto muito especial, viu? Esse fruto é rico em flavonoides, vitamina A, vitamina C, potássio e magnésio. Além de fornecer boas quantidades de fibras e por isso ajuda a regular aí os níveis de açúcar no sangue, melhorar a saúde do coração e promover a perda de peso, tá? É, existem diversos tipos desse fruto, como o maracujá roxo, esse eu nunca vi, gente, confesso para você. Mas tem o maracujá do mato, tem o maracujá doce, esse é para cortar e comer com a colher ali. Esse eu já provei, muito bom. E tem o maracujá conhecido, tradicional, aquele maracujá azedinho, né? O azedo, é, e que se diferencia quanto à cor da casca, da polpa e no sabor mais adocicado ou azedo. As folhas e as flores e a polpa e as sementes do maracujá, tudo pode ser usado, viu, no preparo de sucos, molhos, chás. É, molho, se você está pensando, ah, mas molho de maracujá, um peixinho com molho de maracujá fica bom, gente. Esse eu já fiz, fica uma delícia, tá? Eu já fiz o salmão, preparei o salmão com molho de maracujá, com um arrozinho branco, fica maravilhoso, tá? É, já a casca pode ser usada também como farinha de maracujá, adicionando aí, assim, aos alimentos, viu? É. Ó, vamos ver aqui os principais benefícios do maracujá para a sua saúde. Olha, vai diminuir a ansiedade e o estresse, esse é o principal, viu, gente? E nesse mundo que a gente está vivendo, o nosso dia a dia é estressante. E realmente vivemos um período em que as pessoas são muito ansiosas. Então o maracujá vai diminuir os sintomas da ansiedade e do estresse e vai ajudar você a ter uma vida mais tranquila, tá? É, vai também controlar e prevenir o diabetes, combater a insônia. Ah, gente, dormir bem é fundamental e importante para você e para a sua saúde. Tá? Tanto as folhas quanto as flores e a polpa do maracujá têm propriedades sedativas leves do sistema nervoso central. Tá? Vai ajudar, né? E vai te dar uma noite de sono mais confortável. Viu? Vai combater a insônia, promovendo aí um sono mais tranquilo e revigorante. Vai ajudar também na perda de peso. A casca do maracujá é rica em fibras. Então, se você usar, né, fazendo a farinha assim do maracujá, vai ajudar também. Vai ajudar a prevenir doenças cardiovasculares, por conter altas quantidades de antioxidantes, como flavonoides e antocianinas. Tá? Maracujá melhora assim a saúde das artérias e impede a formação de radicais livres, favorecendo aí na prevenção de doenças crônicas, como aterosclerose, infarto, pressão alta, tá? O derrame. Então, olha só, gente, a importância de você colocar o maracujá aí na sua dieta semanal, pelo menos, tá? Controlar a pressão arterial, combater assim a prisão de ventre, prevenir também a flacidez e o envelhecimento precoce, aumentar a energia, sim. O maracujá é rico em carboidratos, minerais e vitaminas, sendo uma fruta que ajuda a melhorar a energia e a disposição mental e também a disposição física, reduzindo o cansaço geral do dia a dia, sendo um alimento fácil de consumir no café da manhã, lanches e entre as refeições. Tá? O maracujá também vai prevenir o desenvolvimento de câncer, tá? Por ser rico em antioxidantes e também com vitamina C e beta-carotenos, flavonoides e antocianinas. O maracujá possui então propriedades anticancerígenas, pois ajuda assim a reduzir, né, o acúmulo de radicais livres no organismo, né, que danificam as células, prevenindo então o desenvolvimento do câncer, viu? Importantíssimo para você, para a sua saúde. Vou deixar aqui no grupo do WhatsApp do Raiz Sertanejo, tá? A receita de um chá de maracujá, tá bom? Para você fazer aí na sua casa, no seu dia a dia, um chazinho de maracujá antes de dormir vai te fazer muito bem, tá? Coisas da Roça aqui no Raiz Sertanejo. Agora são 7:03. Já acordou, já levantou, já preparou aquele café, já foi buscar o pão lá na padaria da Neia. Hã? Ah, se você não vai, corre, que daqui a pouco já chega tarde, já viu, né? Sempre tem pão, mas, poxa vida, não deixa pra depois não, tá? Já vai lá. Claudino Bento, bom dia, Claudino, bom dia. Tudo certinho? Tudo tranquilo? Um abraço. Naí Pasquarelli, bom dia. Bom dia, José Evangelista. Bom dia, Japa. Você tá bom, rapaz? Tudo certo contigo? Maravilha, viu? Bom dia também ao Roberto Negrete. Roberto, um abraço. Um abraço para você e para todo o pessoal. Já tá ligadinho, tá com a gente. Um abraço a todo o pessoal da Mercearia Negrete. Um abraço. Deus abençoe. Ótima semana, ótimo mês para nós, né? Também a tia Lena, tio Carlos, bom dia, tia Lena, como é que vai? Tudo certinho? Deus abençoe o seu dia, toda a sua família. Que você tenha uma semana cheia de graça e da graça de Deus, que te abençoe. Forte abraço para você também, tá? Que coisa boa, viu? A minha Judite Segantinha, forte abraço para você também, tá? Que coisa boa, viu?

0: Tonho Le Jacarezinho. Tonho, fala comigo, Tonho, como é que você tá?
1: Bom dia, Júnior.
0: Bom dia.
1: Uma ótima segunda-feira, cheia de muita paz, muita luz para você.
0: Você também,
1: e
0: meu amigo.
1: Para toda a sua família. Tá?
0: Amém.
1: Um grande abraço, fica com Deus.
0: Você também, amém.
1: Hoje eu toco uma música do. Posso ser do Tião Carreiro, Pardinho?
0: Tião Carreiro.
1: Alma de Bueno. Valeu, um abraço, fica com Deus.
0: Já vou separar aqui, Tonho, já vou colocar na sequência. Um abraço, aí fica com Deus. Ótima semana, um ótimo mês. Vai começar o inverno, Tonho, daqui a pouquinho, rapaz. Eita, tá bom demais. Bora lá, gente. Pra você que tá ligadinho aqui na Itambé FM, vamos juntos até as 9 da manhã. Esse é o programa Raiz Sertaneja. Gostoso demais da conta, né? Então... 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
6: Itambé FM e a hora certa.
7: 7:19.
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1: Ah, maravilha, meu amigo Geraldo Brito. Bom dia, garoto, você tá bom? Tudo certo? Um abraço, viu? Ah, também ao meu querido amigo Maurício Mariano, bom dia. Bom dia também ao Aparecido Riglioli. Bom dia, rapaz, você tá bom? Tudo certinho? Ah, um grande abraço, viu? Que Deus abençoe você, tá? Bom dia também, quem mais tá por aqui? Deixa eu ver. Ah, o Cícero Assis, bom dia, Cícero, bom dia. Pessoal ligadinho com a gente aqui, ó. Rosana Costa, bom dia, Rosana Costa, bom dia. Bom dia, Antônio. Antônio Leite, bom dia. Um abraço a todos vocês, viu? Muito obrigado aí pelo carinho da audiência. A Alda lá de Jandaia, Deus abençoe, Alda. Ótima semana, viu? Carlinhos Ramos, bom dia, garoto, você tá bom? É, que maravilha, viu? Ó, o Carlinhos Ramos mandou essa aqui, olha. Bom dia, que esse novo mês seja repleto de paz, muitas bênçãos, crescimento da presença de Deus em todos os nossos dias. Um abraço, rapaz. Que Deus abençoe. Feliz início de mês para você também. Que Deus surpreenda você com o melhor dele. Ele sempre faz tudo de melhor para cada um de nós, né, meu irmão? Que nós possamos aproveitar, né? Cada instante, cada momento, a presença de Deus na nossa vida. E nos aproximarmos dele também a cada momento, né? É, um abraço, Carlinhos, Deus abençoe, viu? A Maria lá em Nova Olímpia, bom dia, Maria! Bom dia, tudo bem por aí? Tem uma segunda-feira abençoada por Deus, muito obrigado para vocês aí também. Um forte abraço a todos, viu, Maria? Obrigado pelo carinho de sempre, tá? Ronaldo Luchese, bom dia, Ronaldo Luchese, bom dia, Nildo! Bom dia, garoto, você tá bom? Ah, que maravilha aqui. Bom dia, meu amigo Oliveira Júnior. Mais uma semana abençoada para nós, se assim Deus quiser, e Ele quer sempre, né? É, que nós possamos fazer a nossa parte, estar sempre ao lado dele, sempre fazer o melhor também às pessoas ao nosso redor. Bom dia, Helenir. Bom dia, um abraço, ótima semana, ótimo mês para você. Ah, eu quero agradecer também, gente, pessoal que esteve comigo aí no louvor e adoração desse sábado. Foi, olha, simplesmente tem sido um melhor que o outro, né? Isso por conta de vocês, viu? Do carinho, dos louvores que vocês pedem, tá? É, e pela interação, pela conversa aqui no WhatsApp. Ah, maravilha, sábado tem mais. A partir das 10 da manhã, louvor e adoração aqui na Itambé FM. Agora são 7 horas e 23 minutinhos, 7h23. Vamos de Bruno e Marrone. Essa música é linda, hein? Eita, modão bom demais da conta. Você está na melhor. Está aqui na Itambé FM. Para você que está ligado.

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1: 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Agora são 7 horas e 34 minutos. 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
3: Hora certa.
2: 7 horas e 36 minutos.
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16: É hora da charadinha, aqui no programa Raiz Sertaneja.
1: Bom
11: dia, gente. Bom dia, Oliveira Júnior. Tudo bem com você? Como é que vocês estão, gente? Como é que foi no final de semana? Hein? Passaram bem o final de semana? Em família, gostoso, aproveitando bem o momento, assim, de paz, tranquilidade. E agora vamos lá, né? Para mais uma semana, né, Oliveira?
1: É, Galinho Chico, é desse jeito, viu? Muito importante, né? Descansar o final de semana para começar uma nova semana, um novo mês, né, Galinho Chico? Cheio de vitalidade, de vontade de ser feliz, aproveitando cada momento, não é?
11: Isso, exatamente, Oliveira, exatamente. Ó, eu quero desejar a todos aí um ótimo mês, uma ótima semana e vamos juntos, né, Oliveira? Vamos que vamos, né?
1: É, sempre assim, Galinho. E aí, o que você trouxe pra nós hoje, hein? Trouxe uma charadinha?
11: Sim, trouxe sim.
1: Ah, que bom, que bom. E então, manda lá, manda. O que você manda pra nós, Galinho Chico?
11: Bom, primeiro eu quero falar uma coisa. Estava pensando, né? É a diferença, sabe? É entre o I na vida dos americanos e na vida do brasileiro.
1: A diferença do I? Diferença do I, Galinho?
11: Isso, é. Por exemplo, tem algumas palavras que a gente fala ai nos Estados Unidos, né? Ai, mas é I.
1: É verdade. É verdade. Tá, o que você me diz aí, então?
11: Por exemplo, nos Estados Unidos é iPhone, começa com I. iPad, começa com I. É, iMac, i30 e outros.
1: É verdade, Galinho, faz sentido. É, e na vida do brasileiro, qual que tem a questão do I do americano, do I do brasileiro?
11: É que no Brasil, o I tem o IPTU. Tem o IPVA, tem o ICMS, tem o ISS, o IOF, o IRS. Ai, tamo lascado, Oliveira, tamo lascado.
12: Oh, coitado! Epa!
17: Neiva do céu.
1: É pior, né, Galinha Chico? É, a diferença do I do americano e do I brasileiro. Realmente não é fácil, Galinho Chico. Realmente você tem razão. Tamo lascado. Eita, Galinho Chico. Tá, vai. Nem vou entrar no tema e assunto político porque não vale a pena.
11: Tá bom, tá certo. Mas só o que é o que é? Quanto mais se perde, mais se tem.
1: Quanto mais se perde, mais se tem?
11: Isso, o que você acha? O que você pode me dizer?
1: Eu não tenho a mínima ideia, Galinho Chico. Não tenho a mínima ideia. Quanto mais se perde, mais se tem. Você sabe me dizer, hein? Se você não sabe me dizer, vai pensando aí, vai respondendo. Essa é a charadinha do dia. Galinho Chico volta mais tarde, Galinho?
11: Com certeza.
1: Tá bom, vamos aguardar aqui. Gostei dessa história do I. Quer dizer, não gostei, mas achei interessante. Né? Esse negócio de IPVA é muito input mais da conta, viu? Vamos falar a verdade. Dona Nadir, Liberdade. Bom dia, Dona Nadir. Como é que vai? Tudo certinho? Liberdade lá em Maringá, né? É, Deus abençoe seu dia. Paz e muitas bênçãos nesse novo mês, nessa nova semana. Um abraço, Dona Nadir. Um abraço a todos aí, viu? É, também tá aqui o Odair Gomes. Odair Gomes, um abraço para você, viu? Ótimo dia, ótimo mês, ótima semana. Que a paz de Deus guarde seu coração nesse novo dia. Obrigado, Odair. Um abração igualmente para você e para todos os nossos ouvintes, tá? É, que maravilha, viu? E bacana, é gostoso demais essas mensagens que vocês mandam todas as manhãs. Helena Mendes, bom dia Helena Mendes, como é que tá você? Ótimo dia, ótima semana para você. E a Helena mandou assim, olha, a minha gratidão é pequena diante das grandes coisas que Deus tem feito. Amém, é verdade. É, Deus faz grandes coisas para nós todos os dias, né, Helena? Basta nós querermos ver, né? E agradecer. A gratidão é fundamental, viu? Um abraço para você, Deus abençoe, tá? E vamos respondendo a charadinha do dia. Quero ver se você sabe. Ai, ai, ai, ai, ai, o Galinho Chico e suas presepadas. Vamos de música enquanto vai pensando, vai exercitando sua mente. São 7h44.

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1: 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Agora são 7 horas e 55 minutinhos. 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
1: Qual é a melhor pizza da região? Você sabe, eu tenho certeza. Responde aí pra mim, pra você concorrer uma pizza saborosa, deliciosa. O sorteio é amanhã. Amanhã no final do programa tem um sorteio. Se você ainda não falou, fale. Se você já falou, fale de novo. Porque quanto mais você participar, mais chance você tem de ganhar aquela pizza deliciosa da Vila Pub Gastrobar e Pizzaria, a melhor pizza da região. Vai respondendo, porque assim as chances de você ganhar aumenta, viu? O que é? Quanto mais se perde, mais se tem. Eu sei, porque se perde, perde. Como é que tem mais, né? Eu não sei. Você sabe dizer? Meu amigo Paulo Sérgio, lá de Camorão, um abraço pra você. Bom dia também a Maria Helena, mãe da Natália, avó da Natália Serena, mãe da Silvana. Gente, o pessoal tá ligadinho com a gente. Ronaldo Luchesi, bom dia, garoto, você tá bom? Hein? O José Evangelista, o Japa, bom dia, gente. Pedrinho lá em Luxemburgo, como é que você tá, Pedrinho? Bom demais da conta, a Janete Rabaneda na Inglaterra. Ah, que maravilha, viu? Coisa boa. Bom dia, William Toniassi. Bom dia, Nair Belizer. Bom dia, Sueli Martins, toda a família Martins. Sueli, o seu Dito Martins, dona Doralice, Ana Paula Martins, todos vocês, um abraço, Deus abençoe. Cris Miliati, bom dia, Cris. Bom dia, Lorivaldo. Bom dia. Bom dia também ao Valdinei. Gente, olha, bacana, viu? Deixa eu falar uma coisa pra você importante. Já vou comentar um pouquinho sobre o Dinei Autovidros. Vidros automotivos, precisando trocar o vidro do carro. Já vou entrar em detalhes daqui a pouco pra você, tá bom? Ana Paula Stepniak, bom dia também pra você. São 8 horas e 1 minutinho, 8 e 1. Vamos de música, vamos lá. A Rose, ela pediu uma música aqui do Henrique Juliano e oferece para todas as meninas da creche, né? A Dalila, a Keila, a Vanessa, a Terezinha, a Vandeleia, todo o pessoal que está trabalhando, que está ligadinho aqui com a gente, mandando um bom dia, um abraço para todo mundo. São 8 horas e 1 minutinho. Henrique Juliano. Depois tem o Traia Véia, depois tem o Milionário José Rico. Eita, mas tá bom demais da conta. Vamos falar a verdade. Que programa gostoso esse, né? Esse é o Raiz Sertanejo. Vamos juntos até as 9 da manhã. Daqui a pouco tem o Bom Dia com Oliveira Júnior, hein?

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1: 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Ó, vamos fazer o seguinte, para um pouquinho o que está fazendo, para aí um pouquinho. Só um pouquinho, chega pertinho do rádio, nós vamos com os nossos apoiadores culturais na volta. Vai erguendo o volume aí, tem um bom dia com Oliveira Júnior.
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3: 8 horas e 16 minutos.
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5: Muito bem, meus queridos ouvintes, chegou o melhor momento do dia. Momento de juntos pararmos um pouquinho e refletirmos como anda a nossa vida. Temos feito de bom ou não, e principalmente se estamos vivendo ao lado de nosso Deus. Estar ao lado de Deus faz e sempre fará toda a diferença. Então para um pouquinho que está fazendo, para aí. Vem aqui pertinho do rádio, vem aqui pertinho do seu amigo Oliveira Júnior. Isso, agora se possível, erga aí o volume e vamos conversar. Você lembra da época em que você assistia os desenhos? Na tua época de infância, desenhos, filmes, que quando envolvia aquelas magias, aquelas coisas e tal, se usava uma palavra em especial, abracadabra. Você já parou para pensar na origem dessa palavra e o que ela significa? Então, eu por curiosidade fui pesquisar. E a palavra abracadabra, ela vem de origem do aramaico e do hebraico. Era linguagem de Jesus. E as teorias apontam para o significado ou para a palavra avra-kedavra. Avra-kedavra. Que tem um significado que diz o seguinte: eu crio enquanto falo. Abra, grava. Eu criei o homem. É mais ou menos esse o significado. É por aí a linha. É isso que quer dizer. Eu crio enquanto falo. Bacana, né? É muito interessante isso e faz muito sentido. Até porque tem um texto da Bíblia que é João capítulo 1, verso 1 em diante. Diz assim, olha, no princípio era o verbo. E o verbo estava com Deus, e o verbo era Deus. Ele estava no princípio com Deus, e todas as coisas foram feitas por meio dele, por ele. Sem ele, nada do que foi feito se fez. Nele estava a vida, e a vida era a luz dos homens. No princípio era o verbo, e o verbo estava com Deus, e o verbo era Deus, a palavra. E é interessante quando nós vamos para a criação de acordo com a Bíblia. Tudo foi criado pela palavra. Pela palavra. E disse, haja luz e houve luz. E assim Deus foi criando todas as coisas pela palavra. Eu quero fazer aqui e chamar a tua atenção uma coisa muito importante. Tem um outro texto que diz assim, olha, está em Mateus capítulo 21, verso 22, tudo o que pedirdes em oração, crendo, recebereis. Tudo o que pedirdes. Pare um pouquinho e reflita. Nós fomos feitos à imagem e semelhança de Deus. Ele nos deu o livre-arbítrio. Nós fomos feitos como Ele, só que filhos de Deus. E tudo o que Ele fez foi pela palavra. Apenas o homem, que Ele diz, façamos o homem à nossa imagem. Vamos, façamos o homem à nossa imagem. E Ele fez o homem do pó da terra e soprou em suas narinas o fôlego de vida e o homem passou a ser alma vivente. É outra história. Ser é diferente de ter. Uma outra hora a gente conversa sobre isso. Mas fomos feitos à imagem e semelhança de Deus. A palavra tem poder. Se a palavra de Deus tem poder, a sua, como filho de Deus, que foi criado à imagem e semelhança dele, também tem. Então eu quero que você comece a pensar nas coisas que você fala sobre você mesmo. Quando as pessoas perguntam como você está, o que você diz? Sabe, nós temos que parar um pouquinho e analisar, porque nós temos a tendência de nos amaldiçoar, de falar coisas ruins sobre o nosso corpo, sobre a nossa saúde, e nós falamos e falamos e falamos e nos sentimos mal dia após dia, nunca melhora, nunca está bom, nunca está 100%. Por quê? Porque a palavra tem poder, a sua palavra tem poder. É o abracadabra. Entende o que eu quero dizer? Viu o quanto isso é forte? O quanto isso é importante? Pedi e dar-se-vos-á, buscar e acharei. Tudo que pedirdes em oração, crendo, recebereis. Pare de falar coisas ruins sobre você. Comece a falar coisas boas, positivas, com o objetivo de crescer, de melhorar. Entenda o que eu quero dizer nesta manhã. A sua palavra tem poder sobre sua vida e sobre a vida das pessoas ao seu redor. Acredite! E acima de tudo, traga a Deus para perto de você, para que o poder dele em sua vida seja cada vez maior. Acredite, estar ao lado de Deus faz e sempre fará toda a diferença.

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1: 8:30.
2: Outono se inicia no hemisfério sul no dia 20 de março, com frescor no ar e as folhas começando a mudar de cor, trazendo consigo uma atmosfera de mudança e renovação. Outono é tempo de apreciar a beleza singular, com suas paisagens vibrantes e a luz do sol dourada que aquece a terra. As temperaturas amenas convidam as atividades ao ar livre, como caminhadas em meio à natureza, piqueniques em parques e tardes aconchegantes em casa, na companhia de um bom livro. É época perfeita para se conectar com os ciclos da natureza e celebrar a beleza da vida.
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10: 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Demerval, Paracatu, Minas Gerais. Demerval, fala comigo, como é que você tá? Bom dia, Demerval, tudo bem?
11: Oliveira Júnior, bom dia, Oliveira.
10: Bom dia, ei, Oliveira. Eita.
11: Já tá no meio do ano, né, Oliveira?
10: Você vê, rapaz.
11: Depois você roda uma música aí, Oliveira.
10: Sim.
11: Que marca o dia 1º de maio, ou de junho aí, né? Meio do ano aí. Qual é a música boa aí? Depois você roda pra nós aí.
10: Verdade. Alô,
11: bom dia, Oliveira.
10: Nós estamos aí terminando o mês de maio, começando o mês de junho, mas a música eu encontrei, como você falou, de maio, junho, chuvas de maio. Separei aqui João Mineiro e Marciano, tá? Tá aqui no jeito, meu amigo, tá aqui no jeito, viu? É, e quem tá aqui falando comigo também é a Deza, doutor Camargo. Ô Deza, um abraço pra você, ótimo dia, ótima semana, ótimo mês. E ela pediu aqui, ó, Lucas e Luan, Horizonte Azul, já separei, tá aqui no jeito, são 8h35. Participe, dá tempo ainda, viu? Humberto Pelizer, bom dia. Neuza Pelizer, bom dia. Ai, ó, tá respondendo aqui a charadinha do dia, viu? É verdade. Faz sentido, viu, o Neuza? Faz sentido aqui. A charadinha do dia é essa aqui, ó. É, o que é que quanto mais tem, mais... Como é que é? Quanto mais você perde, mais você tem. Faz sentido, a Neuza falou de dívida. É, mas será? Ali o Chico tem das dele, né? É, se você sabe, vai respondendo aí, viu? Vai respondendo a charadinha do dia, quero saber o que é, quanto mais se perde, mais se tem? Daqui a pouquinho o Galinha Chico volta e vai dar a resposta. Então aproveita, vai exercitando a tua mente e vai respondendo aí, tá? Bora lá, vamos de música. Então, João Mineiro e Marciano, Chuvas de Maio. Lucas e Luan, Horizonte Azul.

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1: Hora certa.
2: 8:43.
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9: É aquele velho ditado, né, gente? Quanto mais eu rezo, mais assombração me aparece.
8: O assunto nessa história aí.

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11: Muito bem, são 8h55, Galinho Chico, sem enrolação, porque já estamos atrasados.
12: Oi, Oliveira, tá bom, tá bom, ó, o que é, o que é? Quanto mais se perde, mais se tem.
11: Eu não sei, Galinho Chico, não sei, responde pro povo, que eles responderam várias coisas aqui, mas eu acredito que não tá certo, não.
12: Então tá, Oliveira, ó, o que mais, o que é, o que é? Quanto mais se perde, mais se tem. É o sono!
11: É verdade! Você perde o sono, você fica com mais sono, não é isso?
12: Então
11: tá jóia. Gente, beijo no coração. Amanhã estaremos de volta a partir das 6, não é isso, Galinho?
12: Exatamente. Beijo, gente. Tchau, ótima semana, ótimo mês, ótima segunda-feira.
11: Beijo, gente. Até amanhã. Fique com meu amigo Everson Gaspar e o Show da Manhã aqui na Itambé FM.
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16: 8 horas e 56 minutos. 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

0: Tamo chegando nessa manhãzona gostosa, maravilhosa, começo de mês. Eita coisa boa, hoje é dia primeiro, bom dia, é segunda-feira.
1: Hoje é segunda-feira.
0: Segunda-feira só tá começando, bom dia! Vamos acordar! O show da manhã já tá começando!

O show da manhã é sensacional e mais sensacional é ter a tua presença aqui na Itambé FM 105,9. Bom dia, bom dia, bom dia, meu povo. Como é que vocês estão? Tudo certo? Como é que foi o final de semana, né? É, foi tudo tranquilo ou não? É? Oh, coisa boa, que maravilha, né? Que bom demais. Hoje é segunda-feira, dia mundial dos países, né? É dia mundial do leite, início de julho vermelho, doação de sangue de 1 a 30. Também início de julho verde, proteção do meio ambiente de 1 a 30 também. Semana do meio ambiente, dia da imprensa, dia de São Justino também. É coisa boa. Bom dia pra você, bom dia. Tamo chegando nessa manhãzona, é só música boa. Hoje é segunda-feira.

0: de segunda-feira, né? Ai, ai, ai, porque vem depois o domingo. Aí você amanhece quebrado, né? Toma muito no final de semana. Ai, ai, ai. Aí azedou a marmita, hein? Ai. É, toma muito final de semana. Aí na segunda-feira você manda aquela mensagem pro patrão falando assim, ó.
1: Segunda-feira hoje, né? Todo mundo mal, ruim. Pode abandonar esse povo aí.
0: Ai, ai, ai. Aí ele não vai trabalhar, ele fala assim, ah, que alegria, eu vou ficar em casa hoje. Eita, nós, hein? É isso aí, bom dia, bom dia, bom dia, bom dia, bom dia. Bom dia pra você, bom dia. Como é que você tá? Tudo certo? Por aí é segunda-feira, o show da manhã começando pra você.
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0: O que, que é, produção? Hã? O que, que é? Um áudio de... Hã? Um áudio de... É da, do jornalismo? Então passa aí, passa aí.
3: Gente, tenham cuidado com mensagens que vocês recebem. Eu recebi uma mensagem agora, me mandaram aqui um áudio, e eu tenho certeza que é de quadrilha. Vou mandar pra vocês aí.
0: Ei, ai, ai, é de quadrilha mesmo, é festa junina, né? Junho, né? É, primeiro de junho já é mês de festa junina. Será que o Caipira agora vai voltar pra rádio? Acho que vai, né? Agora já começa já o Caipira voltando pra rádio, né? É, isso aí. Muito bom ter a tua companhia, mês de festa junina. Agora vamos falar sério, vamos contar uma história pra você. Muito bonita, porque hoje é segunda-feira e eu gosto de contar história na segunda-feira, falar do dia a dia. Agora a gente para com as brincadeiras e vamos falar sério, né? A gente tem um momento da gente falar sério, conversar um pouquinho, né? E isso é muito bom. Certa manhã, seu José encontrou um senhor plantando sementes no meio daquela terra seca na estrada. Curioso, ele perguntou: "O senhor acha mesmo que algo bonito vai nascer aqui?" O velho sorriu e respondeu: "Talvez eu não veja todas as flores crescerem, mas alguém vai passar por aqui no futuro e vai encontrar sombra, perfume e esperança." O homem ficou em silêncio. Naquele dia, ele entendeu que a vida funciona assim. Tudo aquilo que plantamos hoje floresce amanhã. Se você planta fé, colherá força. Se plantar bondade, colherá amizade. Se plantar esperança, colherá novos começos. Talvez o mês passado tenha sido difícil para você. Talvez houve lágrimas, perdas e momentos de desânimo. Mas posso te dizer, Deus está permitindo que você comece outra vez. Então, não carregue somente o peso do que passou, carregue também a esperança daquilo que ainda pode acontecer. Que esta nova semana, este novo mês, traga paz, saúde, portas abertas para você e para sua família. Muitas bênçãos na vida de vocês, na minha vida também, na vida da minha família. E muitos motivos para fazer uma coisa tão simples, que é sorrir. Isso que as pessoas fazem pouco, né? Por isso que a gente tenta de manhã aqui, chega nessa rádio aqui e fazer essa mensagem, fazer você sorrir. Às vezes falando umas besteiras, falando umas bobeiras aqui. Mas o intuito aqui é fazer você sorrir, é fazer você se alegrar. Porque é isso que importa na nossa vida, né? E a gente está fazendo o quê? Plantando coisas boas na vida de cada um de vocês. É que nem o senhor disse aqui, né? E talvez eu não veja todas as flores, mas alguém vai passar por aqui no futuro e encontrará sombra, perfume e esperança, né? Então é o que eu falo. Né? Se você planta fé, colherá força. Se você planta bondade, colherá amizade. Se plantar esperança, colherá novos começos, né? Então é o que eu falo para você. Tudo aquilo que plantamos floresce amanhã. Então plante coisas boas, plante maravilhas na tua vida, né? Deixa certas coisas de lado, coisas que te fazem mal, coisas que te atrapalham. Então é o que eu falo para você. Comece a mudar o seu jeito de pensar. Essa mensagem de repente foi para você hoje. Começar a plantar coisas boas dentro de você, dentro do seu coração. Toda segunda-feira a gente começa a nossa rádio agradecendo a Deus pela semana que terminou, pela semana que está começando, pelo mês que está se iniciando. E a gente agradece a Deus por tudo, porque Deus, ele é maravilhoso. Deus, olha, não tem palavras para agradecer. Só agradecer. Deus, ele é maravilhoso. Deus, olha, não tem palavras para agradecer.

mês maravilhoso, que seja um mês de muita prosperidade, muita alegria, muita coisa boa, muita saúde, que é o bem mais importante que nós temos. Gisele Nascimento, nome da música, A Glória da Segunda Casa. 9 horas e 6 minutos, esse é o Show da Manhã. Que Deus te abençoe.

0: Que Deus te abençoe, que você tenha muitas vitórias, que seja um mês muito abençoado, tá bom? Deus possa estar sempre abençoando vocês. É isso que nós precisamos. Na verdade, bênçãos.
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0: Tá doido, já na segunda-feira ele quer beber, você tá aí maluco, né? Já beber no final de semana. É, rapaz, final de semana eu tomei só uma cervejinha só, mais nada, tranquilo, né? É, essas coisas não faz muito bem também, né? Ficar tomando demais também, tá doido. Pra quê? A gente for parar pra pensar, por que que nós precisamos ingerir álcool, cachaça e cerveja, né? Pra quê? Fala pro nosso corpo, precisa disso? Não. Ah, mas de vez em quando é bom tomar uma coisa amarga? Não, é assim, então, isso que é gostoso só. Mas todo dia também, tem gente que toma a semana inteira, só faz mais mal ainda. O fígado vai embora, tudo vai embora, que você vê, já ficou doente, né? Eu falo assim que a saúde é o bem mais importante que nós temos. Mas também não tô criticando quem bebe também. Cada um faz o que quer da sua vida, né? 9 horas e 15 minutinhos, vamos lá com a banda do Rolão agora. Ô, o que que é, produção? O Rolão vai entrar agora? Não, eu tô falando a banda do Rolão, né? Baile de barraca.
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1: Até o meio-dia eu tô por aqui, é o programa que mais cresce em audiência cada vez mais, e a sua audiência eu devo a você. Agora vem essa música aqui, ó. Dire Straits.

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2: Oi, gente! Nós estamos chegando aqui na nossa rádio preferida, maravilha de programação, chuchu. Hoje é segunda-feira. Bora? Hoje é dia 1º de maio de 2026. Tudo bem com você? Como é que tá? Tudo certo? Muito prazer, eu sou o Cauê. E agora tem horóscopo, né? A gente vai saber quais são os destaques pro meu signo, pro seu signo, pro nosso signo, nesse início de mês que tá bombando aí, né? Sexto mês do ano, tá no metade já, vamos que vamos. Bora? Alô, você de Aries! Contando com uma baita energia e otimismo, pode sentir vontade de sair da rotina e explorar novas possibilidades, viu, Ariano, Ariana? Tem chance de crescer ou considerar sair de sua cidade. Só cautela com a impulsividade, tá bom? Nos assuntos do coração, à noite o clima tá bem mais um sinal de seriedade, inclusive conversa aí, né? Sobre compromisso também pode rolar. Número da sorte para você é o 10, a cor vermelho. Ouro. Sua empatia promete dar as caras e estimular conversas, acordos e trocas com colegas, clientes e chefes. O alerta só é para tentar não levar tudo pro lado pessoal, tá, chuchu? Nos assuntos do coração, o desejo de viver uma conexão mais intensa pode vir forte. Você tem tudo para curtir momentos para lá de quentes a dois. Que isso, hein? Número de hoje é o 18, a cor branco. Gêmeos! Geminiano, geminiana, trocas, alianças e trabalhos em equipe prometem fluir melhor. Com a sua boa lábia ativada, conversas tendem a abrir portas importantes. Só evite prometer mais do que pode cumprir, tá bom? Nos assuntos do coração, o diálogo promete correr com leveza. Já à noite, a lua capricorniana traz mais cautela, mas tem tudo para fortalecer a intimidade também. Número de hoje para você de gêmeos é o 8, a cor marrom. Câncer! E você de câncer? No trabalho, além de contar com muita imaginação e otimismo, tudo indica que vai ter mais confiança para mostrar as suas ideias, viu? Nos assuntos do coração, com maior clareza sobre o que sente e deseja, pode se abrir com quem ama. Boas chances de engatar romance sério à noite. Número da sorte pra você de câncer. Hoje é o 25, a cor azul. E assim, ponto final, gente. Terminamos o nosso primeiro bloco aqui do horóscopo. Daqui a pouco a gente volta, né? Já já, pra falar pra você de Leão, Virgem, Libra e Escorpião. Continue com a gente, tá? Daqui a pouco.
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18: Ah, Alô você! E aí, tudo bem? Tudo 100%? Por aqui tudo maravilha! Eu sou o Silva Júnior, mas pode me chamar de seu amigo e eu vou desfilar o meu veneno aqui no Fofoqueira! Segunda-feira, ótimo início de semana pra você, ótimo início de mês! Primeiro dia do mês 6 de 2026 e a partir de agora você fica por dentro de tudo que tá dando o que falar no mundo dos famosos. Tino Marcos, ele mesmo, repórter esportivo ex-Globo, movimentou as redes sociais ao publicar um vídeo falando sobre dificuldades para voltar ao mercado de trabalho após deixar o Grupo Globo. O jornalista esportivo que cobriu 8 Copas do Mundo contou que estava em busca de novas oportunidades e admitiu que não foi fácil gravar o desabafo. Na publicação, Tino relembrou os 5 anos longe da emissora e afirmou que sentia saudade das coberturas esportivas, principalmente em período de Copa do Mundo. A fala rapidamente repercutiu entre os fãs, colegas de profissão e páginas de entretenimento, gerando mensagens de apoio ao veterano repórter. Pouco depois, porém, veio a revelação. O vídeo fazia parte de uma ação de marketing para anunciar o retorno de Tino Marcos às coberturas esportivas. O jornalista foi contratado pelo Porta dos Fundos e participará de um projeto voltado ao Mundial, misturando futebol, cultura digital e humor. Eu assisti esse vídeo, viu, gente? Olha, bem bacana e bem bolado. A repercussão acabou aumentando ainda mais a expectativa do público sobre a nova fase da carreira do comunicador. Olha, eu sou fãzaço do Tino, manda muito bem. Já eu volto com muito mais destaques dos famosos aqui no Fofoqueira, porque você sabe que eu aumento, mas jamais invento.
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isso aí, em clima de festa junina. Já vamos começando já com as trilhas de festa junina, trilha de quadrilha, né? Eita, nós! Não, não é produção, não é quadrilha de bandido, não. É quadrilha de festa junina. É assim, ó, essa daqui, ó. Ó. Ó, essas músicas aqui que eu tô falando, já achou que era outra coisa já, ó. Não, clima de quadrilha, falou assim, já até correu pra lá, falou, na hora que falei quadrilha, já correu. 9 horas e 39 minutinhos, é o show da manhã, você que tá ligadinho com a gente, que bom ter a tua companhia aqui na Itambé FM, né? Eu começo a ver aqui as notícias do dia, do final de semana, tantas coisas ruins que aconteceu, né? Meu Deus, acidente, deixa 3 mortos, né, e 2 presos entre ferragens. É, rapaz, idosa morre após atropelamento em Paissandu, né? Olha, tanta coisa ruim, gente, tanta coisa ruim que, olha, tem coisa que eu não gosto nem de falar, né? Mas fazer o quê, né? Mas vamos falar de coisa boa, que a Agência do Trabalhador está iniciando aí a semana com mais de 850 vagas de emprego, hein, gente? É, então já corra lá na Agência do Trabalhador, você que ainda está procurando emprego, quem sabe começo do mês, quem sabe Deus te abençoe de você arrumar um emprego aí, tá precisando trabalhar, mas é para trabalhar, né? Porque tem gente que quer só um emprego, né? Gente que quer só saber do emprego, trabalhar mesmo que é bom, só fica enrolando, né? É. Então tem que, para quem quer trabalhar, tem emprego, tá? É, para quem quer trabalhar, tem vagas. O problema é esse, né? Ó, entre as funções com maior número de oportunidades em destaque, de cargo de auxiliar de linha de produção, com 260 vagas, né? Na sequência aparece aí Magaferri, com 50 vagas. Que será que é isso? Na sequência aparecem Magaferri. É Magaref, é isso? É 50 vagas. Servente de limpeza, 50 vagas. Atendente de farmácia, 40 vagas. Até as farmácias estão precisando de gente para trabalhar, hein? E é verdade, você vai nas farmácias, as farmácias demora 2 anos para atender você, né? É, em Maringá tá assim. Auxiliar de cobrança também, 30 vagas. A Agência do Trabalhador reforça que as vagas são utilizadas ou atualizadas diariamente e pode sofrer alterações também ao longo do dia, conforme forem preenchidas pelas empresas contratantes. O atendimento ao público ocorre de segunda a sexta-feira, das 8 às 17 horas. Se você quiser ir lá, né? É, aí você vai lá, tá bom? Vamos ver se tem aqui um endereço aqui. Eu não falo o endereço hoje, mas é na Avenida João Paulino Vieira Filho, que eu me lembro, mas não tem o número aqui, tá? Tá bom? É isso aí. Então, ó, Agência do Trabalhador, nessa segunda-feira, dia 31, vagas, tal, tal, tal, né? É, diferentes níveis de escolaridade, tal, tal. E o grande problema aí das farmácias, que eu estava dizendo agora, é que as farmácias trabalham de noite e trabalham de domingo, né? Aí, sábado, domingo, o povo não quer saber mais de trabalhar de sábado e domingo. Não é verdade? Então é onde acaba aí tendo problema, né? Acaba faltando gente para trabalhar. Antigamente a gente procurava emprego, gente, era tão difícil você arrumar um emprego, não tinha vaga, né? Não tinha vaga. Hoje em dia, rapaz, é uma dificuldade para achar gente para trabalhar agora, né? Então é complicado, viu? Tá ficando cada vez mais difícil de achar gente para trabalhar hoje, hein? Tá ficando difícil mesmo, viu? De achar gente para poder trabalhar. Então acaba ficando complicado. Verdade? Ei, ai, ai. Olha só, primeiro surto de ebola também em São Paulo, hein? Ó, paciente com suspeita de ebola em São Paulo está entre estado grave. É isso aí, ó. Homem de 37 anos, internado com suspeita de ebola em São Paulo, no Instituto de Infectologia Emílio Ribas, em estado grave e precisa ser entubado após apresentar rápida piora clínica. Informação foi divulgada neste sábado, dia 30, pelo Ministério da Saúde, né? Aí tem os detalhes aqui. É, imagina se começar agora a dar essa doença aqui no nosso Brasil, né? Tá vindo de fora, veio uma pessoa de fora, né? E acabou aí, imagina, dentro de um avião, né? Essa pessoa com essa doença aí acaba infectando todo mundo.
né? Aí dana tudo. Imagina fechar tudo de novo? Deus que me perdoe. Nem me fala, o Brasil já tá virando uma bênção já, né? É, aí fecha tudo de novo, que eles gostam de fechar mesmo, né? Fecha tudo de novo, aí vira baderna, né? Mas acho que com o Lula não fecha não, né? Fechava só com o Bolsonaro, né? É, com o Lula não fecha não. O Bolsonaro não queria que fechasse, mas infelizmente as empresas acabaram quebrando, né? O Brasil acabou quebrando, dava para ter se levado a doença e ter levado também, né, o trabalho, né? Com máscaras, com álcool, né? Só ficar mais longe um do outro, mas não adiantou nada, fechou tudo. E a doença estava no ar, tinha gente que estava dentro de casa e pegou a doença, né? Então não tem jeito, não tinha como, né? Então é o que eu falo, às vezes são coisas que não tem explicação, né? Mas passou, graças a Deus passou. E eu te digo uma coisa para você, viu? Não é tudo aquilo, morreu muita gente da doença, morreu sim, mas não é tudo aquilo de gente que morreu também, tá? É, não é tudo aquilo de gente que morreu também, tá? Porque é o seguinte, cada pessoa que morria, quando colocasse lá Covid no hospital, o hospital recebia um dinheiro grande da saúde, sabia? Eu me lembro que tinha uma pessoa aqui em Floresta, uma senhora já de idade, bem de idade já, ela morreu de outra coisa, quando a família pegou a certidão de óbito dela, tava lá Covid. Ah, mas a mulher foi lá na hora, a filha dela foi lá na hora. Que negócio é esse de vocês colocarem Covid aqui? Minha mãe não morreu de Covid, minha mãe morreu de outra doença, né? Então por que que eles ponhavam Covid? Porque eles recebiam dinheiro, o hospital recebia um dinheiro lascado, porque tinha morrido no hospital deles com Covid, né? Por isso que tanta gente morria em hospital, né? É verdade. Então eu falo para você, essa doença da Covid, além de ser uma palhaçada com o dinheiro público, fizeram farra com o dinheiro público, prefeitos... É, na época, né? Fizeram farra com o prefeito sem responsabilidade, né? Falaram que ia comprar respiradores, não compraram, né? Foi uma baderna que aconteceu no dinheiro, né? E eles adoraram, né? Porque daí eles não precisavam prestar conta daquele dinheiro. Ah, é pra Covid. E não precisava prestar conta. Então, é o que eu digo pra você. É o Brasil, gente. O Brasil é um país tão rico. Mas, infelizmente... falta governância, né? Falta pessoas com amor para governar isso aqui. É amor no povo, né? É o que eu digo, o próprio povo que elegeram eles, né? Acaba aí ferrando o próprio povo, né? O povo que acreditou, o povo que votou, né? Às vezes eu vejo pessoas que tá aí no poder, né? Que não fazem nada pelo povo, a saúde definhando. Né? Não tô falando o caso de Itambé, não. Itambé ainda tá bom, né? O caso de outras cidades, saúde definhando, vai lá buscar um remédio, não tem, vai fazer um exame, não tem, vai ligar pro hospital, é maltratado, vai ligar pro postinho, é maltratado, né? Pessoas sem responsabilidade. Aí o que que acontece? O prefeito não faz concurso público, põe qualquer um para atender, não sabe nem atender, é maltratado. E se você ainda brigar com o funcionário público ainda você vai preso, sabia? Ainda você vai receber um processo ainda. É verdade. Não tô falando mal do funcionário público, não. Fala assim, pessoas que é mal educadas, né? Eu falo assim, que a pessoa que já vai num postinho de saúde, já vai no hospital e meio maltratada, ela já tá doente, ela quer ser bem tratada, não importa, né? Saber conversar, saber respeitar, né? Eu sei que tem gente que também é grosso, né? É sem educação, mas temos que saber respeitar, né? É saber respeitar, tá bom? É isso aí. É, não é fácil não, né? Vamos lá? 9 horas e 48 minutinhos, você que tá ligadinho com a gente, tamo junto e misturado, tá? Obrigado pela tua audiência, você que tá ligadinho, né? É tão bom quando a gente vai no lugar, né, gente? A gente é respeitado, né? A gente sabe respeitar e sabemos também, né, ser respeitado, né? Então, muito bom demais, né? É que eu falo, a gente tem que aprender a entrar e saber aprender a sair também, não é verdade? Vamos lá com música pra você? Vamos?
Ah, você quer ver a previsão astral? É, não, a previsão astral já foi, né? Você quer ver se vai chover, é isso? Deixa eu ver então aqui, vamos ver se tem aqui as previsões. Nossa, já atualizou aqui, mais notícia ruim ainda. Ah, tá nós, hein? Não é fácil não, hein? Meu Deus do céu. Vamos ver aqui, ó, segunda-feira parece que vai estar ensolarado. Acho que hoje não chove não, hein? Vamos pegar aqui, vamos abrir pra gente ver aqui. É, vai estar ensolarado, né? Vamos pegar aqui, vamos pegar a região de Maringá. Ó, em Maringá, Floresta e Itambé, região aqui, tá? Amanheceu com 14 graus, bastante neblina, né? Até umas 8 e pouco, tava cheio de neblina aí, né? Até umas 9 horas quase, né? É, tava cheio de neblina. É, então amanheceu aí com 14 graus e a máxima deve atingir aí 23 graus, tá? A previsão é de dia ensolarado, sem probabilidade de chuvas, viu? Aqui na nossa região, pelo menos é o que diz aqui o Cinepar. Tá fresquinho, né? Tá frio, só faz chuva mesmo quando tá calor, né? Daí as águas acabam esquentando, acaba evaporando, vai as nuvens e chove, né? Mas tá bom, né? Graças a Deus, Deus ainda nos deu a chuva, né? Nos deu as nuvens. É, não deu a água para poder evaporar, vai nas nuvens e as nuvens faz que nem um regador, espalha a água na plantação, espalha a água na nossa casa, nas ruas. E Deus é maravilhoso, né? Vamos falar a verdade, né? Como é que Deus é maravilhoso, não é verdade? Para pensar, né? Deus é maravilhoso, tudo é bem feito, né? O sol, a chuva, tudo é muito bem feito. 9 horas e 50 minutinhos, vamos com música para você. Música.

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Tivemos uma pequena queda de internet aí, gente. Vamos com essa música bonita. 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
6: Oi, gente! A gente tá de volta. Delícia, maravilha de segunda-feira. Mais uma semana pela frente. Bora pros desafios que estão tinindo, né? Vamos terminar? Vamos continuar, na verdade, previsões astrais? Bora! Alô, você de Leão! Hoje a sorte pode estar do teu lado, hein? É um excelente dia para tentar uma fezinha, né? Já que a sorte tá on e você pode se dar bem. Toma cautela só para não exagerar, né, nos jogos, ok? Nos assuntos do coração, a criatividade rola solta. À noite, né, uma vibe mais tímida tende a pintar. O número da sorte é o 12, a cor é o amarelo. Assuntos familiares e domésticos devem ainda tende a pintar. O número da sorte é o 12, a cor é o amarelo. Assuntos

0: deve ter um dia produtivo. Além de proativo e comunicativo, seu signo tende a ser mais empático, simpático e bom ouvinte. Reunião ou entrevista favorecida, tá? Os assuntos do coração, um lance despretensioso tende a ganhar destaque. Mas à noite o coração pode pedir segurança, faz parte, né? Número da sorte hoje, Librinha, é o 19, a cor amarelo-ouro. Escorpião! E você de escorpião? Dinheiro? Pode sentir forte impulso para buscar novas oportunidades de ganhos. E tem chance de ganhar din-din com a sua iniciativa ousada. Só evite imprudências para não tomar um 7-1 das contas depois, tá bom? Nos assuntos do coração, o diálogo ganha força à noite, sendo bom para alinhar tudo e planejar o futuro. Número da sorte para vocês é o 55, a cor é o dourado. E assim, ponto final, terminamos a nossa segunda edição do horóscopo, segundo bloco de hoje. Daqui a pouco eu ainda volto, vou terminar falando para você de Sagitário, Capricórnio, Aquário e Peixes. Então continue com a gente, vai curtindo a programação e até daqui a pouco.
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6: Legal, galerinha do bem! Estamos de volta com o Fofoqueira! Rafa Justus voltou a chamar atenção nas redes sociais após aparecer em um baile de formatura usando um vestido rosa longo e elegante. A filha de Ticiane Pinheiro e Roberto Justus compartilhou registros do evento e rapidamente virou assunto entre os seguidores. Enquanto muitos internautas elogiaram o visual e destacaram a elegância da influenciadora, outros criticaram, como sempre, né? Porque a escolha da roupa. Eles disseram, segundo eles, claro, né? Afirmaram que o look parecia adulto demais para a idade dela. Tem problema não, Rafinha. Nem Deus agradou todo mundo, quem somos nós para agradar, né? Os comentários dividiram opiniões e movimentaram publicações sobre a jovem nas redes sociais. Apesar das críticas, a Rafinha também recebeu diversas mensagens de apoio de fãs que defenderam a sua liberdade de estilo. A repercussão reforça como a influenciadora, mesmo, né, ainda jovem, já se tornou um dos nomes mais comentados do universo dos famosos na internet. Daqui a pouco eu volto com o último assunto de hoje do Fofoqueira.
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Agora são 10 horas e 16 minutinhos, correria, meu Deus do céu. Para começar a oração já é difícil. Mas tá bom, graças a Deus, né? A gente começa devagarzinho, a gente vai fazendo o programa, né? Que eu falo, a minha vida é muito corrida demais, mas vamos agradecer a Deus, né? Todos os dias, agradecer ao Espírito Protetor, a nosso Espírito Guia, que está todo dia conosco, nos ajudando, nos livrando de todo mal, que Deus possa estar sempre abençoando, abençoando a nossa vida, abençoando a vida dos ouvintes, abençoando esse mês que está iniciando, né? Mais um mês maravilhoso, abençoado. Deus possa estar sempre abençoando vocês, viu? Vamos lá, vamos começar mais uma mensagem para o dia melhor, começando o mês também, né? Mês de junho, né? Mês de festa junina, né? Já começa as festas juninas. Depois vem as festas julinas também, aquela que não dá tempo de ser feita no mês de junho. Aí vem a julina e assim a gente vai indo nas festas, vai tomando um quentão quente, né? É, um quentão quentinho. Aí tem o de pinga, tem o de vinho. Ai, ai, bom demais, né? Bom demais. Faz tempo que eu não tomo um quentão, viu, rapaz? Nossa, faz tempo mesmo, hein? Meu Deus, nem sei o que é isso mais, né? É, faz tempo que eu nem sei qual que é o gosto mais. Mas é bom, gengibre é bom, faz bem pra saúde, viu? Dia de você eu comprava gengibre, colocava na sua comida, que é muito bom mesmo. Faz bem pra saúde, que lá é maravilhoso, né? É maravilhoso. Tá bom? Que Deus te abençoe, que você tenha uma semana muito abençoada, uma semana de muita coisa boa. E a gente precisa de Deus, e Deus está conosco todo dia, tá? Então, às vezes a gente reclama da vida, mas vamos reclamar menos, porque nenhuma folha cai de uma árvore se não for pela vontade de Deus. Então, vamos agradecer, tá bom? Vamos lá para a nossa mensagem de hoje. A palavra diz para você hoje aqui, ó. Deus está em toda parte ao mesmo tempo. E, portanto, está também dentro de você. Olha só. Em redor de você, vendo o que você faz, sabendo até o que você pensa. Se você sofre, é porque a dor que lhe trará benefícios futuros, e não por vontade de Deus. Você deixa seu filho sofrer na cadeira de dentista, porque está beneficiando o seu filho. Neste mesmo fazendo que ele sofra, Deus age também assim conosco. Olha só como é que é as coisas, né? É um exemplo que a palavra dá aqui para você, né? Deus está em todas as partes ao mesmo tempo. E, portanto, está também dentro de você, em redor de você, vendo o que você faz, sabendo até o que você pensa. Quando a gente lê essa palavra aqui, a gente entende que Deus, ele não colocou você nesse mundo para você sofrer. Ele não colocou nesse mundo para você ser maltratado, para você não acreditar na presença de Deus, para você dizer assim, não, Deus não existe. Por que que Deus então não aparece para mim? Não é assim que às vezes a gente fala? Por que que Deus não aparece para mim? Por que que Deus não dá uma luz para mim? Por que que Deus não faz isso para mim? Porque Deus já fez muito isso no passado. Ele veio em espírito, mandava seus espíritos e as pessoas viam o Espírito de Deus, via Deus. Mas o que que acontecia? O que que acontecia naquela época quando Deus vinha? O povo não obedecia. Porque hoje em dia o ser humano, ele pode ver, ele pode fazer o que quiser, mas ele vai acabar desobedecendo Deus. E Deus, quando nos deu o livre arbítrio para fazer da nossa vida o que nós queremos, ele falou: agora, de hoje em diante,
eu não me intrometo mais na vida do ser humano. Cada um é por si. Cada um faz da vida dele ou dela o que quiseres. Então Deus, ele fala assim, ó, eu não vou mais me intrometer na sua vida. Se você andar certo, você vai ter o caminho certo. Vai caminhar certo, vai estar certo comigo. Se você andar errado, vai caminhar no mundo errado. Uma hora a conta vai vir. E tanto para o lado certo, como a conta vem, como do lado errado. Não é assim? Se você faz certo, você vai receber bênçãos. Se você faz errado, você vai receber aquilo que você está fazendo. Não é desse jeito? Cada um tem a tua escolha. Então Deus não vai mudar. Para você ver, tem gente que rouba, que mata, que estupra, que faz um monte de coisa e fica impune por muito tempo. Mas uma hora é pego, uma hora paga por aquilo. Uma hora a pessoa vai parar e falar, poxa vida, por que que eu fui fazer isso? Acabei com a minha vida. Né? Não é desse jeito? Então o que eu falo para você, vale a pena a gente seguir caminhos errados? Você que é jovem, que está na droga aí, que está fumando. Você que é jovem, que está entrando na parte do roubo, querendo achar assim, ah, eu vou roubar que fica mais fácil do que eu trabalhar. Não é assim? Então não vale a pena. Caminhe no caminho certo. Você que é pai, você que é mãe, ensine teus filhos a caminhar na coisa certa. Não dê maus exemplos para os seus filhos. Então Deus está em toda parte, ao mesmo tempo. Portanto, mesmo que a pessoa roube, mesmo que a pessoa faça coisas ruins com os outros, ainda Deus continua dentro dele. Por quê? Porque nós somos filho de Deus. Nós somos filho dele, nós somos a criação que Deus nos fez. Não é assim? Portanto, também ele está dentro de você, em redor de você. Agora eu não posso dizer que Deus vai estar em redor de quem faz maldade para o outro, de quem fala mal do outro, de quem quer prejudicar o outro. Isso eu não posso dizer que ele vai estar ao redor de você. Ele pode estar dentro de você, porque você é criação de Deus. Seu coração está batendo aí, porque Deus quer que ele bata. Como ele disse, eu não vou me intrometer na tua vida. Cada um faz da sua vida o que quiser. Vendo o que você faz, olha só, ele está ali ao redor de você vendo o que você faz. Por isso que eu digo, vamos andar no caminho certo. Até o que nós pensamos. Eu sabia que a gente peca até nos pensamentos? Sabia? Que Deus sabe até os pensamentos que você tem. É verdade. Então se você sofre, é porque a dor lhe trará benefícios futuros. E não por vontade de Deus. Às vezes você está levantando cedo, dormindo tarde, dizendo, ô Senhor, eu estou sofrendo com certas coisas, chorando. Levanta chorando, amanhece chorando, com depressão, com ansiedade, com coisas difíceis. Porque quem passa por depressão, eu vou falar, não é fácil não. Eu já vi gente com depressão. E essa pessoa tem que ser ajudada, tem que ser acariciada. Aí vai no médico, o médico enche ele ou ela de remédios fortes, fica todo abobado, abobada. Ansiedade é uma das piores coisas. Fica ansioso. Para aquilo acontecer, para aquilo, será que vai fazer isso? Será que vai fazer aquilo? Né? Então, você sofre, porque a dor lhe trará benefícios futuros. E qual que é o benefício futuro? Benefício futuro é da dor. Que infelizmente, gente, nós só aprendemos através da dor. Infelizmente.
Infelizmente é assim. Quando nós perdemos alguma coisa, quando nós temos a dor daquilo, nós vamos entender que nós precisamos entender que Deus quer algo de nós. E às vezes nós não estamos dando algo que Deus está colocando na nossa vida. Nós estamos correndo de algo que Deus está colocando nas nossas vidas. E às vezes você começa a sofrer por isso. E aí vem o sofrimento, vem a dor. Aí você vai entender o que Deus quer de você. É que eu digo sempre, nós viemos nesse mundo para evoluir. Nós viemos para poder ser diferentes. Se for para mim ser igual ao meu vizinho, igual a todo mundo, para que que nós viemos aqui? Fala para mim. Né? Para quê? Para que que nós viemos nessa terra? Para fazer peso na terra? Não fazer nada por ninguém, não ajudar ninguém, olhar para o ser humano, para quem está precisando de você. É a mesma coisa de alguém está atravessando, uma senhora de idade, por exemplo, está atravessando o asfalto, atravessando ali a rua, e a pessoa tropeça e cai no meio da rua, e você passa por ela como se não fosse nada e vai embora. Mas outras pessoas vão vir ajudar. Mas às vezes você, que passou por essa pessoa e não está nem aí, você veio fazer o que nessa terra? Fazer peso? Porque para mim é fazer peso. A pessoa que não ajuda ninguém, a pessoa que não olha pelo próximo, a pessoa que não tem amor no próximo, vem fazer peso na terra. Para mim é assim que funciona. Então, nós precisamos o quê? Fazer o bem. Se a pessoa caiu, ajude a levantar. Eu não falo só cair no asfalto, não. Eu falo cair na vida. Porque às vezes a gente está aqui bem hoje, amanhã nós não sabemos. De repente, hoje você passou por aquela pessoa que caiu no asfalto. Amanhã pode ser você que caia no asfalto e ninguém te dê a mão para te levantar. Porque a idade vai chegar para você um dia. Deu para você entender aonde eu quero chegar hoje? Deus está em todos os lugares. Mas se você veio nesse mundo para não ser nada, sabe o que acontece com você? Aí vem as dores, vem as doenças, vem as coisas difíceis na sua vida, a tua vida não vai para frente, Deus não te abençoa, tudo que você faz, todo dinheiro que você pega vai embora rapidinho, porque quebra as coisas dentro da sua casa, quebra as coisas dentro do teu lar, faz com tudo aquilo, a tua vida já não é mais legal. Aí vem o desânimo, a mulher larga de você, os filhos já não gostam de você, o homem já larga da mulher. Então eu falo para você, começa a vir uma chuva de coisas ruins para a tua vida. Então por que você não ajudar o próximo? Por que você não fazer a diferença na vida de alguém? Às vezes você não faz a diferença nem na vida da tua família. Às vezes você nunca abraçou o teu filho e diga, filho, vem cá. Eu nunca te disse, mas eu te amo, você é importante para mim. Às vezes nunca um pai ou uma mãe fez isso para um filho. Quando o filho chega em casa é só crítica, só falação. E às vezes o filho também nunca chegou no pai e na mãe e deu um verdadeiro abraço dizendo, ó, vocês são importantes para mim. Às vezes nunca. Então é o que eu digo para vocês. Às vezes a gente está aqui fazendo peso na terra. Não é assim? E qual pai? E qual mãe? E qual filho que não gostaria de receber um abraço, um eu te amo? Sabendo que esta pessoa é importante na tua vida. Por isso que eu falo, gente.
tudo na vida tem um porquê. Às vezes o seu filho é drogado, você está sofrendo com o seu filho. Você um dia falou da palavra de Deus para ele? Você um dia educou o seu filho? Você um dia disse que o amava? Tratou ele bem? Deu amor para esse filho? Deu carinho? Carinho, eu digo assim, de você deitar ele no seu colo desde pequenininho, fazer um cafuné, beijar, abraçar. Aí você para pensar, eu nunca fiz isso. Aí um filho cresce revoltado. E você sabe para onde que o filho vai? Para o mundo. Aí o mundo ensina tudo diferente. O que você não ensinou, o mundo vai ensinar. Começa a andar com pessoas que já tem a mesma situação em casa, que não teve amor de pai, que o pai só bebia, via batendo na mãe, mãe batendo no pai, delegacia, polícia dentro de casa, pai e mãe fumando droga. Hoje em dia acontece isso, né? Porque hoje em dia é normal, está começando a ficar normal. Aí o filho vê aquilo, pai chegando bêbado, pai em bar, mãe buscando o pai em bar, chegando em casa bêbado, batendo na mulher. Então tudo isso, desculpe, é que eu falo, eu não tenho nada a ver com a vida de vocês, mas tudo isso atrai coisas ruins para dentro do teu lar, da tua família. Será que você não entendeu ainda? Aí o filho cresce revoltado, porque o pai chega em casa, o filho nem fez nada, a filha nem fez nada, o pai já bate na mãe, a filha também vai defender e já bate na filha também. Aí vira aquele balaio de gato dentro de casa, aquela briga, aquela discussão, aquele xingamento. E é onde que os filhos acabam deixando o lar. Vai para casa de amigos, aluga uma casa, vai embora, deixa os pais se virarem, porque às vezes tem filhos que não aguentam aquela situação de pai chegar bêbado em casa. Porque é difícil, gente, é difícil. Você que é pai, que está me ouvindo, ninguém está dizendo para você não tomar uma cervejinha, que eu estava dizendo hoje, não vai fazer mal uma cervejinha, mas encher a cara todo dia. É difícil para um filho chegar e ver aquela situação, um pai daquele jeito. Parou para pensar isso já? Você, a pessoa que bebe demais, que fuma demais, não se ama. Desculpa te falar, você vai ficar até brabo de eu falar isso para você, mas é o que eu tô sentindo no coração de falar isso para você. Não se ama. O que eu falei não tem nada a ver com a tua vida. Mas não se ama. De repente essa mensagem é para você que está me ouvindo hoje. De repente nem é para alguns ouvintes que estão ouvindo essa rádio, mas é para você que chega em casa tarde muitas vezes. Que nem hoje, eu estava brincando no começo do nosso programa, né? Que tem gente que não vai trabalhar na segunda-feira porque bebeu demais no final de semana, encheu a cara e não vai trabalhar. Um dia, tudo isso que você está passando, né, tudo que você está fazendo, plantando, você vai colher. Teu fígado vai encher de gordura, teu fígado vai dar problemas, né? O teu estômago já não é mais o mesmo, as coisas já não são mais a mesma, a tua esposa já chega dentro de casa, não vê a hora que você sai. É, tudo vai morrendo, o amor dos filhos, o amor da família. Não é verdade? Às vezes o filho vai falar alguma coisa pro pai e o pai já vem com 7 pedras para cima do filho. Então, tudo que você planta aqui, você vai colher um dia. Só que eu não posso dizer que Deus não está dentro de você. Ele está, porque você está batendo um coração. Mas tudo que você está fazendo está refletindo na sua família, está refletindo em você. Então comece a mudar o jeito de você pensar.
Quem não quer ter um filho abençoado, uma filha abençoada, estudiosa, que tem uma profissão, que tem uma família, que através do exemplo do pai, o exemplo da mãe, ele também dá exemplos na família dele, né? Então é o que eu digo para você, gente. Tudo na vida tem um porquê. Mas o porquê de Deus não é o nosso porquê. Que nós plantamos. Deus, ele não vai te crucificar. Deus, ele não vai fazer nada contra você. É você mesmo que está fazendo coisas contra você. Nem está dizendo aqui na palavra, né? Para benefícios futuros. Se não for pela vontade de Deus. Você deixa o seu filho sofrer na cadeira de um dentista. Porque dói para mexer num dente, não dói? Porque está sendo beneficiado. O seu filho, mesmo fazendo que ele sofra, Deus age também da mesma forma. Às vezes nós sofremos, não na cadeira do dentista, mas às vezes com doenças, às vezes com as coisas. Porque é para nós aprendermos. Eu sempre digo que a doença, ela é uma maneira de você parar para pensar. O que que eu fiz da minha vida? Imagina quando você descobre um câncer, descobre uma doença difícil na tua vida, uma depressão muitas vezes, depois você é curado. Aí o que que você fala? Olha, Deus me deu uma segunda chance e eu vou fazer diferente desta vez. Aí às vezes você está com câncer, você olha para os seus netos, olha para os seus filhos dizendo assim, eu vou morrer. Eu não vou mais conseguir ver meus filhos, meus netos. Eu estou passando por isso. Eu não vou conseguir mais ver eles. Aí aquele momentinho que você está ali, você quer ficar junto, você quer ficar abraçado, você quer ficar juntinho. Coisas que nunca fez lá atrás, antes da doença. Não é assim? Então, gente, é dessa forma que Deus trabalha. Ele não vai te crucificar, ele não vai falar nada para você. Mas ele deixa as coisas acontecer com você mesmo, porque é você mesmo que planta as coisas dentro de você. É você que traz a doença para o teu lar, é você que traz as coisas para o seu lar, através das suas palavras, através das dificuldades, através de coisas ruins que acontecem com você. É você que traz a doença dentro do teu lar. Aí, Everson, como é que eu trago a doença? Nervosismo, sofrimento todo dia, desgosto. Isso ajuda que as células, elas saem doentes. E o câncer vem do quê? Vem do quê? Células doentes. Você fica nervoso, nervosa, a primeira coisa que atinge é teu estômago, tua barriga. Já dá diarreia. A tua cabeça já fica ruim, já dá dor de cabeça. Você já quer dormir, você já quer deitar. Você quer que o dia amanheça e anoiteça rápido. Você quer que o mês passe logo, que o ano passe logo. Porque você não aguenta mais essa situação dentro do teu lar muitas vezes. Não é isso? Então é o que eu digo para você. A tua... é você que traz doenças para você mesmo, através da angústia, através da dificuldade, através de coisas ruins que acontecem com você. É você mesmo que traz a doença. Por isso que eu digo, faça diferença na vida de alguém. Ocupe a tua cabeça com outras coisas. Dificuldade, gente, todos nós temos. Não é porque eu estou aqui atrás de um microfone, que eu estou fazendo essa oração, essa mensagem, que eu também não tenho dificuldade. Tenho sim, e muitas. Só que eu não deixo as dificuldades me atrapalhar, atrapalhar a minha vida. Não deixo. Porque para quê? Para mim ficar doente, eu tenho que estar de pé. Se eu não estiver de pé, eu não cuido da minha filha. Eu não cuido da minha loja,
eu não faço o programa da rádio, eu não programo essa rádio à tarde para vocês. Eu não deixo tudo prontinho, às vezes, pro Oliveira. Deixo prontinho tudo para mim, os comerciais, tudo. Se eu não tiver em pé, as coisas não andam. Então, para que eu vou ficar chorando, ficar aí murmurando, trazendo doenças para mim? Não. Eu trago coisas boas para mim. E é isso que você tem que fazer com a tua vida. Ah, tem problema? Tem problema. Dê risada na cara do problema. É, dê risada. Olha para ele e fala assim: problema, eu já tive coisas muito maiores. Eu sou mais forte que você. Ah, não vai ser nenhum probleminha que vai me deixar ruim, não. Olha, tudo que é teu, uma coisa eu tenho comigo: tudo que é teu vai ser seu. E, ou um dia, se não for ser, vai ser. Porque, ó, presta atenção. Tudo que é teu, se você não conseguir chegar até ele, ele vai vir até você. Está predestinado isso na tua vida, desde quando você nasceu. Tudo que é seu, aguarde esta palavra para você. Se um dia você não chegar até aquilo, aquilo vai chegar até você. Se você começar a ver a vida de outras pessoas, você vai entender o que eu estou te dizendo. Às vezes aquela pessoa está ali de boa, tranquilo, né? Às vezes aquela pessoa arrumou um emprego naquele local, naquele lugar. A pessoa começou limpando o chão, que não é nenhuma vergonha, que se um dia eu precisar também não tenho vergonha de fazer isso, porque não é vergonhoso você trabalhar, não importa. Começou lá embaixo, limpando o chão. E hoje é gerente daquela empresa, é um dos melhores gerentes. Ou às vezes a pessoa é gerente e acaba comprando a empresa ou montando a sua própria empresa. Olha só. E saiu da onde? De baixo. Por quê? Porque já estava predestinado para você entrar na empresa, começando limpando o chão, aprender tudo que você aprendeu e hoje você ter a tua própria empresa. Deus te capacita, mas falta você ter coragem para isso. Tá bom? Essa foi a nossa mensagem para o dia melhor de hoje. Vamos às nossas orações. Passamos do horário até. Senhor meu Deus, meu Pai Santo, eterno Pai querido, eu venho, Senhor, na manhã deste mês de junho, iniciando, Papai, primeiro dia do mês de junho. Que Deus nos abençoe, que nos dê um mês de muitas bênçãos, de muita prosperidade, Papai. E sabendo que Deus está dentro de nós, é a melhor das coisas. Sem, Senhor, a gente poder ficar aqui nessa terra só fazendo peso, nós podemos, Senhor, ajudar. Nos dê a chance de poder ajudar o outro, de poder ajudar o próximo, com mais amor, com mais afeição, podendo fazer a diferença na vida do ser humano, do meu vizinho, da minha vizinha. Às vezes uma palavra, um abraço, um eu te amo, trará muitos benefícios futuros para você mesmo. Que Deus possa estar nos abençoando, trazendo, Senhor, coisas boas nesse mês. Muita saúde, que eu sempre digo, Senhor, para a gente estar em pé. Para a gente poder ficar forte. Através do nosso amor, através do nosso exemplo. Viemos, Senhor, trazer maravilhas. Através do dia a dia. Através das coisas boas que Deus tem para você. Olha, eu só tenho uma coisa para te dizer. Muito obrigado, meu Deus, por tudo que o Senhor tem feito na minha vida, dando esta palavra para as pessoas que estão aqui do outro lado, dando esta palavra para pessoas que estão necessitadas, com fome de ouvir coisas boas. Eu sei que eu chego aqui nessa rádio, Papai, fazer esse programa alegre, mas na hora desta oração, às vezes eu começo a ler,
Eu começo a enxergar essas letrinhas aqui, mas tudo muda, porque eu sei que o Senhor vem até mim e vai me dando, o Senhor me toma, e eu sinto isso, que o Senhor me toma, e começa a falar, falar, falar, falar, falar, falar. E eu só agradeço a Deus pela mensagem, porque eu me sinto usado pelo poder do Espírito Santo de Deus, e eu sempre libero, Senhor, esta boca e esse corpo para o Espírito Santo de Deus entrar e falar para quem precisa ouvir nesta manhã. Muito obrigado, Paizinho querido. Muito obrigado, meu Espírito protetor, meu Espírito guia, que me guia todos os dias nessa rádio, levando a palavra para quem está com fome, para quem está precisando se alimentar da palavra, para entender que nós precisamos ser diferentes, sem ficar fazendo peso nessa terra à toa. E é assim que eu me sinto, beneficiado da presença do Senhor. Eu venho, Senhor, nesta manhã pedir pela saúde da Adriana, que passou por uns problemas aí que eu não quero nem comentar, mas que possa, Senhor, colocar tuas bênçãos, Senhor, na vida dela, no corpo dela, dos órgãos dela, podendo, Senhor, livrar, Senhor, de todo mal. Já livrou, já, né? Mas podendo, Senhor, tirando tudo aquilo que foi jogado na vida dela de ruim, ponhando, Senhor, coisas boas na vida dela, tirando, Senhor, tudo aquilo que não presta, dando saúde, Senhor, na vida dela também, colocando, Senhor, saúde na minha vida, na vida da minha filha, do meu filho, que está nessas estradas todos os dias, para lá e para cá. Adriana também está nessas estradas. Que Deus possa estar abençoando, livrando, Senhor, a gente, livrando, Senhor, cada ouvinte de todo mal, abençoando esse mês, que seja um mês de muitas bênçãos, muita coisa boa, Papai. Que podemos, a partir de hoje, ser beneficiado por tudo que nós fazemos de bem nessa terra maravilhosa. E sempre eu digo, nenhuma folha cai se não for pela vontade de Deus. Padre Zezinho, uma folha que cai. Que Deus te abençoe. Em nome

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Sei que um dia vou partir e Deus vai me acolher, porque eu sei que Deus se importa com o que me acontecer. 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Não, Senhor, não terei medo quando Cristo me chamar.

0: Música bonita do Padre Zezinho, Uma Folha que Cai. Agora são 10 horas e 51 minutinhos. Já vai mandando aquele alô pra gente, 988-374005. Já vai mandando aquele bom dia, já vai pedindo a tua música, já vai participando com a gente aqui. Estamos aqui pra atender todo dia você, gente, todo dia. Tá? Já manda aquele alô pra gente, já já vai ter o alô, toca aí, você que tá ligadinho com a gente. Mandar um abraço lá pro Rubens Belles, alô Rubens Belles, pedreiro, que tá, falou que ouve a gente todo dia lá, né Rubens? Um forte abraço pra você, tá? Um forte abraço pra você, pra tua família, pra tua esposa, toda a família, os pedreiros, sempre ouvindo a gente em Floresta. Rubens Belles, pedreiro, tá ligadinho conosco lá, que Deus abençoe vocês aí, viu? Tudo de bom. Vamos lá com música pra você, com música não, vamos lá para os nossos apoiadores culturais, nossos melhores apoiadores culturais que nós temos aqui, né? E já já viemos com música para você, o alô toca aí, já vai mandando, pede tua música aí, já vai mandando aquele alôzão para nós aí, tá bom? Vamos com Fofocando, com também com o Fofoqueira, também os nossos apoiadores culturais e já já a gente volta.
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4: Fala, gente! Nós estamos chegando aqui na nossa rádio preferida. Tudo bem aí? Como é que você tá, Chuchu? Como é que passou de final de semana? Tudo certo? Tudo beleza? Graças a Deus. Bora lá, né? Hoje, segundona, é dia 1º de junho de 2026. Estamos entrando no sexto mês do ano, né? Tá na metade já, como passa rápido, viu? Muito prazer, eu sou o Cauê e agora tem notícias do mundo dos famosos, né? E o grande destaque desse último final de semana foi mais um evento aí de boxe realizado entre artistas e influenciadores. O Fight Music Show 8, que aconteceu na Arena Pacaembu, em São Paulo. E olha, Kleber Bambam venceu Davi Brito por nocaute técnico, viu gente? O duelo colocou frente a frente os campeões do BBB 1 e do BBB 24 em uma das lutas mais aguardadas do evento. A luta começou com o domínio, né, de Davi Brito, que pressionou o adversário nos primeiros rounds e chegou a fazer Bambam perder pontos por excesso de agarrões e falta de combatividade. Com o passar do combate, porém, o campeão do BBB 1 conseguiu resistir ao desgaste físico e passou a controlar as ações. No quinto round, Davi demonstrou sinais claros de cansaço. Bambam aproveitou a queda de rendimento do rival e encaixou uma sequência de golpes e conseguiu nocaute técnico após derrubar o ex-BBB baiano. A interrupção aconteceu com 1 minuto e 59 segundos do quinto assalto. Após a vitória, Bambam fez provocações ao adversário e apareceu com uma máscara de oxigênio estampada com o rosto, né, de Davi Brito, em referência ao desgaste físico do rival durante a luta. Em seguida, o ex-BBB lançou um desafio ao cantor Naldo Beni, sugerindo um possível confronto em uma próxima edição do evento. O campeão do BBB 24 buscava sua primeira vitória no Fight Music Show após ter sido derrotado por Sacha Baly na edição anterior do evento. Já Bambam, né, conquistou sua primeira vitória no torneio depois da derrota para o Popó Freitas em 2024. O Fight Music Show 8, ou 8, também teve como tradição a atração principal, a revanche entre a Celina Popó Freitas e o Whindersson Nunes, que deu a lógica, né, gente? Em um momento, o Popó batia. Em outro momento, o Whindersson apanhava. Desse jeito. O multicampeão mundial de boxe, mesmo aos 50 anos de idade, mostrou toda a sua habilidade diante do youtuber e bailou no ringue durante aí os 8 assaltos regulamentares. Ao final, mesmo sem o nocaute, Acelino Popó foi declarado vencedor da luta, unânime dos juízes, né? Decisão unânime dos juízes. E o Whindersson saiu com o olho bem roxão, bem inchado, né? Daquele jeito. Eita, nós! Virou festa esse negócio agora. Vocês imaginam quanto esse pessoal ganha pra lutar, viu? milhões. É impressionante. Bom, daqui a pouquinho a gente volta já já com a segunda edição de hoje do nosso Fofocando para falar para vocês sobre uma batalha judicial diferente. Pois é, a dupla sertaneja, o Jorge Henrique e o Rodrigo, eles entraram na justiça porque tentaram tirar o nome da música, da dupla, né, gente? É, pois é, eles ganharam na justiça uma ação para continuar utilizando o seu nome artístico, mesmo após o rompimento com a antiga empresa responsável pelo agenciamento da carreira dos cantores. Daqui a pouco eu vou contar para vocês os detalhes. Continue aqui na programação da nossa rádio e até daqui a pouco.
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16: Legal, turminha! Estamos de volta com o nosso Fofoqueira aqui na programação. E eu vou desfilar o meu veneno. Lori Improta e o Léo Santana movimentaram as redes sociais após revelarem detalhes da nova mansão da família em Salvador. Olha, o Léo, claro, né? Super conhecido. Agora, tal da Léo Improta. É a primeira vez que eu falo esse nome na minha vida, rapaz. É, às vezes a pessoa fica, né, conhecida por se casar com alguém conhecido também. A casa de luxo deles, que ainda está em construção, já tem espaço reservado para o pequeno Levi, segundo filho do casal nascido na última terça-feira, dia 26. Em entrevista, Lori contou que o bebê terá um quarto exclusivo na nova residência, mas explicou que enquanto a obra não termina, decidiu aproveitar móveis e itens do quarto da filha Liz. A influenciadora afirmou que ainda mudou detalhes da decoração e do enxoval para adaptar o ambiente à chegada do caçula. A futura mansão também chamou atenção pelos detalhes do projeto, que inclui piscina com fundo de vidro, ó, spa, boate privativa e uma ampla área de lazer. Nas redes sociais, fãs elogiaram a estrutura da nova casa e comemoraram a chegada de Levi, que nasceu saudável e já se tornou um dos assuntos mais comentados entre os seguidores do casal, claro, tudo devido ao pai famoso. O Fofoqueira de hoje, gente, vai ficando por aqui. Você sabe que eu aumento, mas jamais invento. Eu sou o Silva Júnior e amanhã eu volto pra desfilar o meu veneno mais uma vez aqui. Grande abraço, ótima semana!
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2: É isso aí, agora são 11 horas e 6 minutinhos, esse é o Alô Toca Aí, começando pra você esse Alô Toca Aí, que bom, que gostoso, mas vamos começar o Alô Toca Aí em clima de festa junina. Eita nós, hein? É isso aí, em clima de festa junina, estamos chegando, começando o Alô Toca Aí pra você, tá? Vamos ver quem tá mandando alô pra gente. Alô junina, estamos chegando, começando o Alô Toca Aí pra você, tá? Vamos ver quem...

0: com a gente o Dito da Today. Alô, Dito, bom dia, fala comigo.
1: Ô, Gasparzinho, bom dia, boa semana pra tu.
0: Amém, nós
1: tá
0: todos.
1: Animado, hein? Começou o programa animado, hein?
0: Verdade.
1: Tomou um chazinho de milim?
0: Vixe, nossa.
1: Fala comigo.
0: Esse Dito, vou falar pra você, viu, rapaz? Eu tava tentando tomar um chá de amendoim, viu? Eu tô comendo bastante amendoim, viu, Dito? Mas tem que começar animado, né? É verdade, rapaz. Tem que começar animado, né? Esse Dito, eu vou falar pra você, viu? Dá um abraço aí na Lívia, um abraço na esposa, todo pessoal aí, um abraço pra vocês, Dito. Tudo de bom pra vocês, viu? É isso aí. A Eva Berce tá ligadinha com a gente também. Alô, Eva, como é que você tá? Tudo certo por aí? Bom dia, amigo, que Deus abençoe muito você. Feliz semana pra você também. Feliz mês, começo de mês pra você. Que seja um mês muito abençoado, meu anjo. Tudo de bom pra você. A minha amiga Neide Castaldelli também já tá desejando bom dia. Bom dia, minha querida. Um bom mês pra você também. O meu amigo Onofre Pedreiro tá ligadinho com a gente também. Alô, meu amigo Onofre. Já mandando aquele bom dia pra nós aqui. Bom dia, meu querido. Como é que você tá? Tudo certo por aí ou não? Tudo certinho? Então tá bom demais, né? Meu tio é sacana. Ele chega aqui e ele pergunta assim, né? O meu tio Antônio, não sei se ele tá me ouvindo lá hoje. Ele fala desse jeito pra mim. Fala assim, tudo bem? E aí? Tudo bom, sobrinho? Tudo bom? Daí ele pergunta, tá tudo certinho? Eu falo, tudo certinho. Fala, então só acabar de empurrar, filha da puta, viu? Filha da mãe. Fala, filha da mãe. Isso porque ele já tem quase 85 anos. Ah, bicho sem vergonha, viu? Ai, ai, ai. Aí ele fala, filha da mãe, viu? Ah, bicho safado. É, rapaz, você acha que pode um negócio desse? É. Aí é complicação, viu, Lorivaldo? Aí, ó, o que que acontece com a gente? Aí, ó, é isso aí que acontece com nós. Aí fica, fala, chega aqui, 85 anos, já... Aí ele chega, daí tudo certinho, fala, vai te catar. Agora ele chega e fala, tô esperto com você, viu? Tô esperto. Aí eu falo, mas você conseguiu, tio? Ele fala o quê? Limpar ele com bombril? Ai, ai, ai, eu tiro o sarro dele também. Fala, deixa, eu pego ele também, ué. Oxente. Ai, ai, ai. É isso aí. Bom dia, bom dia, bom dia. Vamos lá, vamos começando mais um alô, toca aí. Deixa eu ver quem mais tá mandando alô. Falando besteira de Mike já, né? Meu Deus do céu. Alô, minha amiga Judite Segantin, fala comigo. Bom dia.
2: Bom dia, tudo bem? Toca aí, Daniel. Vou oferecer pra todos os ouvintes, pra você, beleza?
0: Bom dia, minha querida. Tudo de bom pra você aí. Que Deus abençoe. Já vou tocar Daniel. Eu amo amar você. Eita, nós. Essa música é bonita, hein? Muito bonita demais. Tocar Daniel, a Adriana já vai ficar doida lá. É isso aí. A Joveline Inácio também tá ligadinha. Alô, Jove. Bom dia, querida.
3: Bom dia, amigo. Tudo bom? Amigo, roda uma música aí pra mim com o Jorge Pai, Jorge Filho. Misericórdia. Eu fiz pra você, pra Adriana. Pra minha amiga Drica, pra Maria Sueli, pra Roseli Tirone e pra todas as minhas amigas da terceira idade, tá? Que você tem um começo de mês muito abençoado.
0: Amém, nas mãos todos.
3: De Deus, tá? Tchau, tchau, amigo.
0: Tchau, tchau, minha amiga. Obrigado pela audiência de vocês, viu? Obrigado por sempre estar ligadinho com a gente aí. Obrigado por sempre estar acompanhando a nossa programação. Mandar um bom dia pro pessoal que está participando com a gente aqui. Os pedidos só vou até aqui, tá, gente? Tocar só duas músicas que já tô no horário aqui no bloco das 10h40, já é 11h11. Aí eu tenho que ir pro bloco das 11h, senão as músicas vão sumindo tudo aqui. Mandar um bom dia lá pro DJ Renatinho, pra Cleusa, pro seu filho que tá por lá. Também a Dulce Carlota. Alô, Luiz Tubarão, bom dia. A Adriana Jaldenira tá ligadinha. A Eva Berce também tá ligadinha. A Eva Aparecida. Né? Também o Edson Faço. Alô, Edson. A Andréia da Mídia GPS, já já eu vou falar lá do Bazar Capricho. Também aqui o Claudemir Fernandes. Alô, Claudemir, bom dia. Tá acompanhando a gente. A Rosa Berlato tá ligadinho. O Maurício Mariano. O meu amigo Lorivaldo, Luiz, o Yuri. E tem um funcionário teu que trabalha aí junto com vocês aí, né? Passa o nome dele pra nós aí depois, o Lorivaldo. Passa o nome depois dele. Ele falou, ó, trabalho lá com os meninos. Ela falou, ô, que bom. Deus abençoe vocês aí, viu? A Aparecida da Silva também chegando por aqui. Bom dia pra vocês. Vamos lá com música pra não atrasar?
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3: Fala, gente! Tudo bem? A gente tá de volta aqui na nossa programação nesta segunda-feira deliciosa, dia 1º de junho, hein? É, bora lá! E ó, a segunda de hoje do Fofocando é sobre uma disputa judicial diferente no mundo dos famosos. O Tribunal de Justiça de São Paulo decidiu que a dupla sertaneja George Henrique e Rodrigo poderá continuar utilizando o seu nome artístico mesmo após o rompimento com a antiga empresa responsável pelo agenciamento da carreira dos cantores. A decisão foi divulgada na semana passada e representa uma vitória importante dos artistas, né, na disputa judicial que se arrastava aí desde 2025. Segundo o processo, a empresa World Show Promoções e Eventos tentava restringir o uso comercial das marcas, o George Henrique Rodrigo e também a sigla GHIR, alegando que havia registrado os nomes junto à instituição ao Instituto Nacional de Propriedades Industrial, ou INPI, após investir na construção da marca ao longo dos anos. Ao analisar o caso, os desembargadores da 2ª Câmara Reservada de Direito Empresarial entenderam que o nome artístico está diretamente ligado aos direitos de personalidade dos músicos e, por isso, não pode ser impedido após o encerramento dos contratos. O recurso apresentado pela antiga agenciadora foi rejeitado por unanimidade, gente. A defesa da empresa argumentou que não pretendia impedir os artistas de utilizarem os seus próprios nomes civis, mas apenas preservar a exclusividade comercial das marcas registradas. Já os cantores sustentam que os contratos assinados reconheciam que tanto o nome da dupla quanto a sigla pertenciam exclusivamente aos artistas, cabendo à empresa apenas autorização temporária de uso durante o período de parceria. O conflito entre as partes ganhou repercussão nacional depois de George Henrique e Rodrigo acusarem a antiga gestão de dificultar a continuidade da carreira, bloquear canais digitais e até tentar impedir o uso do próprio nome artístico. A World Show, por sua vez, também move outras ações judiciais contra a dupla, envolvendo questões contratuais e patrimoniais, incluindo disputas sobre veículos e cachês de shows. Com a nova decisão, os sertanejos mantêm o direito de seguir realizando apresentações, lançamentos musicais e atividades comerciais, utilizando a marca que os tornou conhecidos nacionalmente, né? Ainda assim, outras disputas entre a dupla e a antiga empresa continuam tramitando na justiça. Que coisa, né? O negócio tem que ser muito bem feito, senão dá isso mesmo, né? Impressionante. E o nosso Fofocando, gente, volta já já. Olha, a gente tá falando aqui de dinheiro, comentamos o quanto o pessoal ganha pra lutar, fazer aquelas lutas aí de artistas e tal. Falamos agora do nome dos famosos. Gente, eu vou contar pra vocês daqui a pouco o quanto que a Virgínia Fonseca ganhou por duas horas de trabalho. E ó, ela não teve que fazer nada, tá? Ela só teve que comparecer em um evento de tecnologia em São Paulo. Só de estar lá. 2 horinhas. Sabe quanto ela ganhou? Adivinha. Daqui a pouco eu conto. Continue aqui na melhor programação do Brasil e ó, até daqui a pouco, tá?
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8: Bom dia, ouvintes da 105,9. Aqui Tubarão no Esporte hoje é falar de Campeonato Brasileiro, Seleção Brasileira. Seleção Brasileira aí que também fez um amistoso aí. Pensando já na Copa de 2026, né? Acabou jogando aí, fez um primeiro tempo não tão bom, segundo tempo foi bom, né? A seleção aí, o técnico Ancelotti aí, colocando aí o time inteiro quase no segundo tempo aí, tentando achar os titulares, né? Tá difícil, hein? Difícil, mas a gente bota muita fé na seleção, bota fé nessa no Ancelotti, que está entre os melhores técnicos do mundo, sabe o que faz, né? E sabe convocar. Eu tenho certeza que o Brasil vai fazer uma ótima Copa, vai trazer aí, tentar trazer aí o título para o nosso país, né? E falando de Campeonato Brasileiro, né? O São Paulo foi jogar lá no Remo e perdeu de 1-0. São Paulo, que só tá caindo, hein? Flamengo ganhou, Palmeiras ganhou, né? Corinthians ganhou do Grêmio lá de 3-1, rapaz, jogaço, né? Bragantino ganhou, o Vasco perdeu, né? Então amanhã a gente fala toda a pontuação aí do Campeonato Brasileiro. E como é que tá lá? O Palmeiras tá na frente, o Flamengo tá em segundo, a gente vai falar até o sexto colocado, né? E já convidando você que amanhã tem Campeonato da Liga de Amador de Maringá e também e Multividos lá em São Jorge do Ivaí. Eu acho que o ônibus vai sair 6 horas da tarde aqui da praça, ali da prefeitura, quem quiser ir lá assistir, né? Então, e também faz mais um jogo aí que tá, tem que fazer esse jogo, que tá, e também tá com 2 jogos a menos, né? Então, aí também é Multivido, amanhã, terça-feira, às 20 horas, transmissão ao vivo do canal Raí do Sertanejo para você. 105,9, trazendo o melhor do esporte para você.
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0: É isso aí, gente, vamos falar um pouquinho da Festa do Trabalhador, né, da paróquia Nossa Senhora das Graças aqui de Itambé. Vai ser no dia 6 e 7 de junho, tá, de 2026, sábado, dia 6 do 6, olha só, às 19 horas, início aí da quermesse, cardápios, espetinhos, tá, salgados e bebidas. Às 19h30, tradicional show de prêmios pra você, tá bom? É isso aí, ó. Também no domingo, dia 7 do 6, às 9 horas, Santa Missa. Às 11 horas, o delicioso almoço. Após o almoço, o leilão de gados, animais e prendas em geral. O show sertanejo fica com Ítalo Fernandes, tá? É, aquele cantor Ítalo Fernandes é muito bom ali, viu? O cardápio do almoço, arroz branco, maionese, churrasco, costela, leitoa, farofa, salada de tomate. Olha, a única coisa que você tem que fazer é levar pratos e talheres, tá? É, leve pratos e talheres, porque é o seguinte, você vai chegar lá na festa, você vai comprar ali o que você quer. Ah, eu quero comprar um prato de arroz, maionese, churrasco, a costela, leitoa, você escolhe o que você quer comer, tá bom? Só levar pratos e talheres, você vai comprar o refrigerante, tudo na hora ali, vai ter as pessoas para atender você ali muito bem, beleza? Ó, o show de prêmios, primeira rodada, R$2.000 em dinheiro. Segunda rodada, mais R$2.000 em dinheiro. Terceira rodada, mais R$2.000 em dinheiro. Quarta rodada, mais R$10.000 em dinheiro, é isso mesmo? Rapaz, é muita coisa, né? Coisa boa, é isso aí. Informações do show de prêmios, nós temos o WhatsApp. É o 44-3231-1634. Tradicional bancas, barracas, né? Tradicionais barracas. Doces e também ambos os dias, viu? É isso aí, é a Festa do Trabalhador aí da paróquia Nossa Senhora das Graças aqui de Itambé. Vai ser no dia 6 e 7 de julho, beleza? É isso aí, vamos lá, vamos conversar lá com o pessoal lá, vamos participar dessa festa. O show de prêmios da paróquia Nossa Senhora das Graças, a Festa do Trabalhador, tem show de prêmios com 16.000 de premiações, hein? Eita nós, coisa boa, viu? Vai ser no Salão Paroquial de Itambé, na Rua Presidente Tancredo Almeida Neves, 18, centro de Itambé, tá? A partir das 19h30 é o show de prêmios, viu? Será no dia 6 do 6, viu? Compareçam, cartelas também no comércio local, tá? É isso aí, com os membros da pastoral também, Secretaria da Igreja, né? A Mal e a Sandra também, é isso aí? A Mal e a Sandra também tá vendendo cartelas também, tá? Seja todos unidos, somos mais fortes. É isso aí, a paróquia, né, que tá aqui, né? É isso aí, a paróquia Nossa Senhora das Graças aqui de Itambé. Então vem pra essa festa bonita, essa festa maravilhosa, tá? Vem pra cá, vem pra cá, vem pra cá!
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4: Fala, meus amores, minhas amoras. E aí, Chuchu, como é que você tá? Tudo bem? Bora lá? Vamos terminar o nosso Fofocando de hoje, dia 1º de junho, né? De 2026, terminando mais um mês, começando outro. É desse jeito, tá passando muito rápido, né? Bom, a Virgínia Fonseca, gente, ela segue mostrando que continua sendo um dos nomes mais valiosos do mercado publicitário, né? É, o nome dela tá no auge, toda hora a gente fala dela e assim vai só dando potência pra ela, né? Segundo informações do fofoqueiro Léo Dias, a influenciadora recebeu um cachê de tirar o fôlego pra apenas marcar presença em um lançamento de uma nova plataforma de inteligência artificial voltada à conexão entre criadores, marcas e comunidades em São Paulo. Gente, a Virgínia embolsou nada menos que R$1.800.000. Olha isso. É coisa que a gente não vai ganhar na vida toda, a maioria das pessoas, né? R$1.800.000 para permanecer apenas 2 horas. 2 horas. Num lançamento realizado na última quinta-feira, em um luxuoso encontro em São Paulo, lá no Rosewood, no bairro Bela Vista. O encontro reuniu convidados, né, dos mercados de inovação, tecnologia e influência digital em uma experiência imersiva e repleta de atividades. Com a atmosfera sofisticada, o evento contou com um cardápio luxuoso, exclusivo, drinks autorais e uma super produção cenográfica, né? Com mais de 100 metros de painéis de LED, né? E a passagem da Virgínia pelo evento foi rápida, mas extremamente lucrativa. Logo após cumprir os seus compromissos, né, como presença VIP, levando aí R$1.800.000, a apresentadora deixou o local e seguiu direto para o hangar, de onde embarcou no seu jatinho particular rumo a Mangaratiba, na costa do Rio de Janeiro, para aproveitar alguns dias de descanso ao lado dos filhos. Instalada na mansão da família localizada no condomínio Porto Belo, Resort Safari, um dos endereços mais exclusivos da região, a influenciadora aproveita uma espécie de mini-férias antes de retornar à agenda profissional. Enquanto recarrega as energias ao lado de Maria Alice, Maria Flor e José Leonardo, os filhos, né? Ela também se prepara para os próximos compromissos da carreira, incluindo projetos na televisão e a cobertura da Copa do Mundo. É mole ou não? 2 horinhas. 2 horinhas, só marcou presença. Ai, que legal isso aqui. Olha, isso faz isso. Tecnologia. Ai, que legal. Quase R$2 milhões. É muito dinheiro, né? É uma coisa de louco, né, gente? Impressiona. Fala a verdade. Hã? Não, é uma realidade no Brasil que... Vocês não concordam? O que vocês acham? Hã? E os médicos que salvam vidas? Quando ganham, hein? E os policiais? E os bombeiros? Gente, se a gente for falar sobre isso, vai dar até polêmica, né? Mas pensa só. Só reflete. É muita coisa, né? Não é que ela não mereça, mas é muito fora de base. Fala a verdade. Comenta aí que eu quero saber de vocês. Bora? Tá bom? E o nosso Fofocando vai ficando por aqui. E ó, eu volto, viu? Amanhã tô aqui, se Deus quiser. Pra gente dar sequência a esse início de mês, estaremos juntos mais uma vez aqui na melhor programação do Brasil. Forte abraço, beijo, se cuida, juízo, hein, Chuchu? E até amanhã. Tchau, fui!
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0: É isso aí, aí também, FM, em clima de festa junina. Cadê o Caipira? O Caipira não veio aqui hoje ainda, Caipira? O Caipira, rapaz, ele tá se arrumando, falou assim que ele tá ainda em fase de aprendizado de novo. Falou assim, eu tenho que me arrumar, tem que me vestir de Caipira pra poder vir na rádio. Falou que só amanhã, hoje ele não vai vir não. É, mas rapaz, tem que vir logo, né? Agora é o programa com você agora aqui, meu amigo. Agora é com você, né? Falou que só amanhã, só hoje ele não vai vir, não. 11:40. Mandar um abraço lá pra Adriana, Jadenilson também, o Polaco Pedreiro, a Drica. E pessoal, gente boa, bom dia, tá ouvindo a gente aí? Que bom ter a companhia de vocês aí sempre, tá? A Eva Aparecida também tá ligadinha com a gente. Alô, Eva, bom dia.
6: Bom dia, uma segunda-feira abençoada, começou um mês abençoado.
0: Amém.
6: Que Deus é bom e maravilhoso, que Deus abençoe você, alô, Adriana, grandemente. Uma segunda-feira abençoada para vocês. Que Deus abençoe meus filhos, meus netos, meu genro. Toca para mim, Gaspar, a música do Roberto Carlos, Arraste uma Cadeira. Alô, meu querido, fique com Deus.
0: Beleza, vamos tocar para você, Roberto Carlos, e Chitãozinho e Chororó, Arraste uma Cadeira. Já tá na ponta da agulha aqui, viu? É isso aí. Toca a música aí, que a moda é muito boa, com certeza. Mandar um abraço lá também pro meu amigo Edson Luiz Fácil. Alô, Edson, como é que você tá, meu irmãozinho? Tudo certo aí? Tudo tranquilo? Que bom, viu? Que bom. O Edson Fácil, seu filho Luiz Augusto, a sua esposa Silvânia também. Um forte abraço para toda a família e os pintores que estão ligadinhos com a gente também. Outro pintor que está acompanhando a gente também é o Claudemir Fernandes. Alô, Claudemir, bom dia. Bom dia, Everson. Claudemir de Floresta, tô curtindo a rádio, toca música aí do Mato Grosso e Matias, né? É, Mato Grosso e Matias, a música Perdoa. Perdoa, só pra curtir. Beleza, meu irmãozinho. Você tá mexendo com pintura ainda não? Hã? Tá, né? Ou não? Nem sei se você tá mexendo com pintura ainda. É isso aí, um forte abraço pra você, tá? Claudemir Fernandes, depois você me fala aí. Pelo menos era a família de pintores também. Mandar um abraço querido também, quer dizer, lá pra minha amiga Rosa Berlato, que tá ligadinho. Ela tá falando: bom dia, Everson Gaspar, que mensagem abençoada. Você é uma bênção de Deus, Gaspar. Amém. Nós todos somos bênção de Deus. Você também, né? Bem tranquilinha, bem sossegada, né? Importante é isso. Por isso que a gente tem saúde, né? Que a gente é tranquilo. Quem é tranquilo é mais tranquilo, né? Mais sossegadinho. Deus abençoe você, Rosa. Tudo de bom pra você. Que bom que você gostou, tá? Beleza, obrigado, meu, de coração, carinho de todos vocês. O Maurício Mariano também tá ligadinho com a gente, mandando uma boa segunda-feira. Um bom começo de mês também para todos vocês aí, para Rosa Berlato, pro Claudemir, pro Edson Fácil da família, pra Eva Aparecida, pra Drica, pro DJ Renatinho, pra Juvelina, pra todos aí, né, pra Judite, pra mamãe, a Dona Vitalina também, que tá acompanhando a gente. Alô, Dona Vitalina, bom dia! Bom dia pra vocês aí, viu? Obrigado pela audiência. O meu amigo Lorivaldo, também aí o Yuri, né? Também o Luiz. Manda o nome do teu outro funcionário que tá aí trabalhando com vocês aí, gente. Um abraço pra vocês aí, viu? Ele esteve aqui na loja, falou: eu ouço você lá todo dia lá. Tô lá com os meninos lá, com o Lorivaldo, pessoal lá. Ô, coisa boa. Um abraço pra vocês aí. A Aparecida da Silva também tá ligadinha com a gente. Alô, Aparecida, bom dia.
8: Então, Gaspar, será que vou mandar aí hoje já tá tarde? Deus abençoe seu programa.
0: Tem... Amém, querida. Pra você também, bom começo de mês. Que Deus abençoe você também, tudo de bom. Também a Vanderleia tá ligadinha com a gente, tá acompanhando nós por lá também. Bom dia, Vanderleia, pedindo música com Anderson Freire, Raridade. Já vou tocar pra você já, no próximo bloco aí. A Andréia também da Mídia GPS, meu amigo Oliveira também tá acompanhando a gente. Que bom, né? Que bom, tá? É isso aí. Quem tá ligadinha com a gente também aqui é a minha amiga Dulce Carlotto. Alô, Dulce, bom dia.
9: Bom dia, Everson. Tudo bem com você?
0: Tudo bem, bom dia, meu anjo.
9: Pode entrar. Minha casa tá aberta. Você já entra todos os dias de manhã.
0: Que bom, fico feliz.
9: Muito obrigado, Everson. Já manda a próxima pra mim.
0: Beleza, minha querida. Dá um abraço no Danielzinho, no seu esposo, todos aí que estão sempre acompanhando a gente, ligadinho com a gente também. Falou que a casa dela tá sempre aberta para mim estar entrando no seu lar através do rádio, né? Deus abençoe vocês aí, viu, Dulce? Obrigado pelo carinho, né? A Dulce é parceira, sempre eu digo que a Dulce é parceira. Todos aqui são parceiros, mas a Dulce, ela faz um diferencial. Ela vai na casa das pessoas... Fala assim, coloca na rádio do Everson. Ele fala desse jeito, né? coloca na rádio e também FM, já vou ajeitar para você. Ela já ajeita lá e a pessoa começa a ouvir, depois não para mais de ouvir. Ai, coisa boa. Isso que eu falo para você, é um diferenciado, né? E Dulce, você é querida demais. Forte abraço, viu? 11 horas e 45 minutinhos. Vamos com Roberto Carlos, vamos com Mato Grosso e Matias. Vamos atendendo todos os ouvintes aqui. Próximo bloco já toco outras músicas. Vou tocar duas agora, que já tá atrasado. O próximo bloco eu toco mais uma, mais duas aí, tá bom? Vamos lá? É o show da manhã. Você tá ligadinho com a gente? Então tá bom demais. É o show da manhã.
10: Ai, que delícia.
0: Ai, que delícia.
10: Ai, eu tô bem.
0: Ai, que bom demais. É isso aí, tá certo. Para, rapaz. Sai daí, ô Zé da Manga.
10: Ah, Zé da Manga.
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9: É isso aí, agora são 11 horas e 58 minutinhos, vou atendendo o pedido aqui da minha amiga Dulce Carlotto. Alô Dulce, bom dia, como é que você tá, tudo certo por aí ou não? Hã? Eita, coisa boa, que bom ter a tua presença sempre comigo aqui, viu? Vamos pegar uma música bem bonita pra Dulce aqui, eu acho que ela vai gostar dessa música aqui, ó, vamos ver aqui... Vamos ver uma música bem bonita pra ela aqui, deixa eu achar aqui, tem umas músicas lindas aqui, umas músicas nacionais, ela gosta de música nacional também, né? É, vamos tocar isso aqui, eu vou tocar essa Jota Quest do seu lado pra você, minha amiga, pode ser essa? Você gosta de Jota Quest? O pessoal gosta de Jota Quest, né? Bom, eu acho que você vai gostar, né? É isso aí. É, também eu vou tocar aqui lá a música Raridade, lá pra minha amiga... Tá acompanhando a gente, a Vanderleia, Raridade, né, com Anderson Freire, já vou tocar pra você aqui também, obrigado pela audiência de vocês aí, viu? Obrigado por sempre estar ligadinha com a gente também. Ô Yuri, eu não vou conseguir tocar a tua música, tá? Porque não vai dar tempo, tá? Mas obrigado pela audiência, amanhã você pede um pouquinho mais cedo que eu consigo, você pediu já 11h46, eu não consigo mais tocar, tá bom? Vou deixar umas músicas aqui, tô vazando na braquiária, tô desejando tchau pra vocês também, tá? Muito obrigado pela audiência de vocês aí. Gente, obrigado mesmo de coração a todos vocês, já é meio-dia e eu tô indo embora. Olha, fica daqui a pouquinho aqui com Alexandre Garcia, 11 minutos, também vê o The Best of Time na sequência e tem muita música boa na parte da tarde, à tarde aí, a partir das 7 horas tem o Euro também, aquelas músicas gostosas, aqueles dance gostoso também, tá? Muito obrigado mesmo de coração a todos vocês aí. Tô indo embora, até amanhã, se Deus quiser, tocando as minhas duas últimas músicas aqui e já vou, tô indo embora, vazando a braquiária, que nem se diz aí o pessoal aí, né? De antigamente. Tchau, tchau, gente. Fiquem todos com Deus, até amanhã. Vamos lá com o Jota Quest do seu lado, vai pra Dulce Carlotto de Floresta e também a próxima música vem Anderson Freire e Raridade, lá pra minha amiga que tá acompanhando a gente por lá. Né, a minha amiga Vanderleia, mandar um abraço lá pra todas as meninas da creche que tá por lá, da Lila, Keila, Yolanda, a Vanderleia, a Roseli Piveta, a Terezinha e a Rose, na parte da tarde tá a Nilza, a Maria, a Roseli Cardoso, a Giane, a Simone, a Keile e também a Roseli. Gente, tchau, tchau, fiquem todos com Deus, até amanhã. 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
1: Olá, minha

0: encontro. Bom, antes de mais nada, hoje eu quero lembrar o tenente-coronel Nestor da Silva. Ele foi embora. A despedida foi hoje, neste domingo, no Oratório de Soldado, no setor militar urbano. Ele é um dos mais ilustres soldados desse país. Faltava um mês e meio para ele completar 109 anos. Se alistou voluntário como praça soldado, foi promovido a cabo, segundo sargento, chegou a segundo sargento, estava na Itália como segundo sargento e em combate foi promovido pelo general Mascarenhas de Moraes a oficial, a tenente, substituindo o tenente que havia sido morto, tenente comandante da patrulha em Montese. Ele é o herói de Montese, o momento em que, numa batalha urbana em que os brasileiros serviram de exemplo para os aliados, segundo disse o comandante do 4º Corpo de Exército americano, a qual estava vinculada a FEB, o general Crittenberg, disse que os brasileiros deram um exemplo de como se toma uma cidade. E ali foi rompida a linha gótica de defesa alemã. O Nestor, então, já tenente, teve uma grande participação. Eu estive lá em Montese, num 8 de maio, e passei por todos os lugares que ele passou também. Ele me contou numa entrevista que eu postei no X, e você pode conhecê-lo melhor. E suas atuações pessoais, individuais, suas ações de bravura, fez jus à medalha de sangue que poucos mereceram. Enfim, fica aqui o registro. Foi embora mais um herói da pátria. Bom, o assunto é a classificação pelo Departamento de Estado, do PCC e do Comando Vermelho, de organização terrorista, com uma reação no Brasil de gente que está ao lado dos bandidos. É uma coisa incrível. Eu fico pensando, será que a gente ficou louco? Em vez de a gente dizer muito obrigado, governo americano, vão nos ajudar muito a combater uma facção que está dominando tudo. E aí a gente fica sabendo, as próprias autoridades brasileiras confirmam que eles têm razão. Veja só, o ministro da Fazenda declara, pode prejudicar o PIX. Como assim? O PIX está dependendo do PCC? Está dependendo do Comando Vermelho? Aí vem outras autoridades dizendo, vai prejudicar o comércio exterior? Vai prejudicar o turismo? Como assim? Eles estão mandando em tudo. Vem uma desembargadora de São Paulo e diz, ah, valorizou a cocaína. Que bom, valorizou a cocaína. Meu Deus, o que é isso? A gente ficou enlouquecido. E Lula faz um discurso lá na Petrobras, em Sergipe, usando palavras chulas, que eu cheguei na Oeste, eu acabei fazendo o trocadilho, eu não vou repetir a palavra, mas vou repetir o meu trocadilho. Ele estava na Petrobras pensando que estava na Proctobras. Ouçam aí o que ele disse a respeito dessa classificação. Ele confirma que são terroristas. Ouçam aí.
1: Hoje eu estou muito triste, governador. Estou muito triste, senadores. Hoje é um dia para mim decepcionante. Eu vou voltar, vou virar para vocês. Eu estou muito triste hoje com a notícia de que o secretário dos Estados Unidos da América do Norte, um tal de Marco Rubio, disse que os Estados Unidos, disse que os nossos criminosos aqui são terroristas e que os americanos podem fazer intervenção. Por que eu estou triste? Primeiro porque essa tal de Comando Vermelho, esse tal de PCC, eles são terroristas para as comunidades brasileiras, para a sociedade brasileira, para o povo da periferia desse país, eles são terroristas, porque eles incomodam as famílias, eles incomodam o bairro, eles incomodam a cidade, eles roubam tudo que tem direito do povo, o direito do povo ver livremente. Então eles são terroristas e nós vamos combatê-los aqui dentro. Não aceitamos ser tratados como moleque. Nós não aceitamos ser tratados como se fosse uma republiqueta. Eu tive 3 horas com o presidente Trump, 3 horas com ele. Entreguei 4 documentos para eles. Um deles era o combate ao crime organizado. O seu Marco Rubio não estava lá, possivelmente porque ele estivesse preparado para ajudar um filho de um bolsonarista, que é candidato à eleição aqui nesse país, que não tem vergonha na cara de trair a nossa pátria, de nos Estados Unidos pedir intervenção americana no Brasil. Não tem traidor. Joaquim Silvério dos Reis ficaria envergonhado se soubesse que tem um candidato a presidente que vai nos Estados Unidos pedir intervenção americana no Brasil.
0: Bom, eu queria chamar a atenção também. Estados Unidos da América do Norte. O que é isso? Que país é esse? É, a outra, um tal de Marco Rubio. E isso é atitude, é posição de um chefe de Estado se referindo ao secretário de Estado, ministro de Relações Exteriores, de um país amigo? Meu Deus, deve estar havendo algum problema. Eu não sei se aquela cirurgia que ele fez para tirar um vaso celular que está com 15 sessões de radioterapia, não sei se está afetando ou não está afetando, mas está muito estranho. Ficou de costas para o público, não sei se tinha público. Ele estava falando vis-à-vis, tete a tete, com as pessoas que estavam ali. E fazendo afirmações estranhas, que se tiver que prender os milicianos, não pode deixar o Flávio voltar. Quer dizer, está acusando um senador de miliciano. Assim, tranquilamente, um presidente da República. Né? Fazendo uma troca esquisita. Não, ele pode pegar os nossos terroristas, mas tem que nos entregar o Alexandre Ramagem. Quer dizer, ele está de conluio com o Supremo, que condenou o Ramagem, assim, pelo golpe que não houve, né? Tentativa de golpe que não houve. É muito estranho ele falar em nossos, os nossos terroristas, nossos criminosos. Tá bom, enfim, ele estava num ambiente, estava, né, na Petrobras, e eu lembrei do petróleo é nosso, e os criminosos também são nossos. É, os criminosos daqueles entendimentos muito estranhos, né? Eles falaram lá, uma conversa muito cabulosa. Mas, enfim, essa definição ficou assim. O governo americano já vinha dizendo que ia fazer isso. Coincidiu com a visita do Flávio. Aí ficou entendido que foi o Flávio que conseguiu, o Flávio realmente pediu isso, né? Mas o Flávio ser recebido e o presidente conceder, na verdade, não foi o Flávio, foi o Jair. Tudo isso foi por causa do Jair. O Jair está em prisão domiciliar, está incomunicável, mas continua com poder. É o poder do Jair que abre as portas da Casa Branca. Não tem dúvida sobre isso. Agora, é interessante o seguinte, vocês ouviram aí o Lula dizer que o Comando Vermelho e o PCC são organizações terroristas. O Lula disse isso. Mas a agência oficial diz que a classificação prejudica o Brasil, o turismo, o investimento, o comércio exterior. Ou seja, a agência oficial está identificando o PCC e o Comando Vermelho com o país, com o turismo do país, com o comércio exterior do país, com os investimentos do país. Está passando recibo em toda a argumentação que fundamenta essa decisão. Eu acho que a gente ficou louco. Assim, que vai prejudicar a criação de emprego, a criação de tecnologia serão impactados. A agência oficial considera que o Brasil agora está entre os países Pareas. Assim que ela escreveu, a agência oficial escreveu país Parea, com E. Parea. Está bem, agência oficial. E que precisa de motivação política. Ah, precisa de motivação política. Ok. Então é só abrir os jornais. Toque de recolher, fechamento de comércio, domínio de território, inclusive o amazônico, domínio de fronteiras, terror imposto. Isso não é político. Não se trata da polis. A política não está dentro da dominação de território, da decisão de se tem que comprar o gás da gente, a internet da gente. Estabelece o que o morador das áreas dominadas pode ou não pode fazer. Não é? Tem gente que leva bujão de casa, bujão de gás para casa escondido dentro do carro. Há divisões. De um lado da rua é miliciano, do outro lado é comando vermelho. Divisão de território, fronteira. Não é isso político? Então o que é? Então eu não sei o que é. Meu Deus. Olha, parece que ou a gente enlouqueceu, ou a gente abriu mão do cérebro, ou a gente não pensa mais. Né? É uma coisa. Diz que o Flávio é traidor e a bandidagem é nossa. Eu acho que a gente devia agradecer. Porque até agora, o governo Lula começou em 2003, teve aquele interregno de Bolsonaro, depois voltou a ser Lula. Tinha Dilma, não, mas era Lula. E não resolveu o problema do crime, só aumentou, só fez aumentar. Então, por favor, não procure um argumento, porque isso não existe. O fato é que está aqui. O fato é que o crime cresceu muito no governo do PT, teve uma queda no governo de Bolsonaro e voltou a crescer no governo do PT, com todos os seus outros ramos de corrupção, adulteração, falsificação, desvios, verbas públicas. Não é? Essa história do terrorismo. Terrorismo é. Eu vi isso. Eu cobri terrorismo na Argentina, o ERP, o Montoneiros. Eles metralhavam parada de ônibus para a população obedecer. Na semana seguinte, eles punham uma abraçadeira que comandava um trânsito de Buenos Aires. Eu vi as aulas de terror nos túneis no Líbano, em 82, com a cartilha do Marighella. Então, não dá para querer me enganar. Né? Sei como funciona. E, enfim, isso é, sim, é narcotraficante. Terrorismo. Narcoterrorismo. É a submissão de populações. O próprio Lula disse isso. Eu mostrei aí a declaração dele, não fui eu que inventei. O próprio Lula disse são terroristas porque roubam tudo do povo. Não. Só que não quer ajuda. Por quê? Qual o motivo? De Lisboa, Alexandre Garcia.
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2: Muito bem, senhoras e senhores, sejam bem-vindos e bem-vindas ao The Music Coffee Time, edição de segunda-feira. Como é que tá por aí, gente? Tudo bem? Tudo tranquilo? Prazer, sou Diego Ferrari e sou com você a partir de agora, levando pra você as grandes emoções do passado. Apertem os cintos, a sua viagem dos grandes sucessos já começou.

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0: Isso é The Mills Coffee Time. 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
3: 12 horas e 43 minutos.
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5: O presidente dos Estados Unidos, Donald Trump, sublinhou que não tem pressa em chegar a um acordo de paz com o Irã, apesar dos prejuízos que o conflito está causando aos norte-americanos. Ele afirmou ter recebido garantias de que Teherã não irá adquirir armas nucleares, seja por fabricação ou compra. No entanto, o principal negociador iraniano, o presidente do parlamento, Mohammad Baqir Qalibaf, contestou a declaração de Trump, afirmando que o Irã não aceitará nenhum acordo sem garantias de que os direitos do povo iraniano serão preservados. As conversas e trocas de mensagens seguem em andamento, segundo o ministro das Relações Exteriores do Irã.
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15: Olá! E aí, tudo bem com você? Por aqui tudo 100%! Tá começando mais uma edição do Giro Astral. Uma excelente semana pra você. Hoje é segunda-feira, 1º de junho de 2026. E um ótimo início de mês também. Já chegamos ao mês 6 do total de 12. Rapaz, tempo passa, tempo voa. E a partir de agora, você fica por dentro das previsões para o seu signo. E eu começo com Áries. Os conselhos de pessoas mais experientes podem ajudar e muito você a ajustar os seus planos para o futuro. Vale a pena ouvir opiniões diferentes e manter a mente aberta. Seu equilíbrio físico e emocional está muito bom. Só evite puxar energia para várias direções ao mesmo tempo. Hoje, você consegue se livrar de uma obrigação importante com tranquilidade e ainda pode receber reconhecimento graças ao seu autocontrole e à sua postura firme. Número da sorte é o 21. Alô, Touro, papo contigo. Sua bondade vai abrir caminhos e trazer situações positivas ao longo do dia. Você vai se sentir útil, valorizado e cercado por conversas capazes de renovar a sua energia emocional. O clima ao redor também favorece mudanças, liberdade e novas experiências. Aproveite este momento para colocar seus desejos para fora, viver com mais intensidade e deixar a vida fluir. Número da sorte é o 7, Touro! Alô, gêmeos, para fechar o bloco. Hoje é um ótimo dia para se expressar sem medo e mostrar suas ideias com confiança nessa largada de semana e mês. Sua comunicação estará forte e pode aproximar você de pessoas que trazem renovação e crescimento. Também será bem importante cuidar melhor da alimentação e respeitar os limites do corpo. Nas amizades, os atrasos ajudam a reorganizar relações e deixar para trás tensões antigas, abrindo espaço para diálogos mais maduros e sinceros. Número da sorte 29. Daqui a pouco eu volto com as previsões para Câncer, Leão e Virgem.
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0: 10. Essas são as últimas de hoje, dessa segunda-feira do The Mills Coffee Time. Obrigado pelo teu carinho, pela tua audiência. A gente se encontra amanhã na terça com mais The Music. Se liga aqui na nossa rádio, a gente volta a qualquer momento com mais programação aqui.
1: Numa entrevista recente, o ator Nicolas Cage revelou que, no ano passado, mudou seu nome legalmente. Seu nome de nascença era Nicolas Coppola, mas ele adotou Cage no início de carreira porque queria se distanciar de seus parentes famosos, incluindo o tio, o consagrado cineasta Francis Ford Coppola. Segundo Nicolas,

0: a Petrobras anunciou uma redução de 35 centavos no preço do diesel para as distribuidoras, com a medida entrando em vigor a partir desta segunda-feira. O preço médio de venda do litro do diesel A da Petrobras para as distribuidoras passará a ser de R$ 3,80. Essa é a primeira alteração nos preços dos combustíveis da estatal em 2026 e busca manter a competitividade dos preços da companhia no mercado. A decisão foi divulgada em meio a um cenário de incertezas no mercado internacional de petróleo.
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4: Legal, turma! Estamos de volta com o nosso Giro Astral nesta segunda-feira. Agora é hora de conferir as previsões para Câncer, Leão e Virgem. A gente começa o bloco com Câncer. Você vai precisar tomar decisões rápidas hoje, mas o clima tende a ser positivo e cheio de emoção. O momento favorece uma conexão maior com seus desejos e necessidades pessoais. Com mais clareza emocional, você consegue administrar melhor suas energias e manter esse bom momento em alta. Seu entusiasmo e sua gentileza serão grandes aliados, tanto nas relações quanto nas iniciativas práticas. Número da sorte 16, Câncer. Alô, Leão! Suas ideias estarão muito claras, principalmente nos projetos que envolvem outras pessoas. A sorte favorece pedidos, negociações e decisões importantes. Você também tem cuidado melhor de si mesmo, e isso fortalece ainda mais a sua energia. O astral está elevado, trazendo coragem para enfrentar problemas, agir com firmeza e mostrar tudo aquilo que você é capaz de realizar. Número da sorte é o 30, Leão. Alô, Virgem, papo contigo. Uma fase positiva começa a surgir na sua vida prática, principalmente em assuntos ligados a documentos, formalidades ou organização. Sua energia aumenta e ajuda você a abandonar hábitos que já não fazem mais sentido. Olha, só

0: Tome cuidado para não se envolver demais nos assuntos dos outros. Evitar indiscrições e respeitar limites será essencial para manter o clima leve ao seu redor. Número da sorte é o 12, Virgem. E no próximo bloco tem previsões para Libra, Escorpião e Sagitário. Segura!
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1: Stephen King, considerado o mestre do terror, teceu muitos elogios à série The Burroughs dos irmãos Duffer, responsáveis por Stranger Things. A série vem sendo chamada de Stranger Things da terceira idade. Segundo Stephen King, esta série é um absoluto deleite. Vale a pena. Lembrando que os irmãos Duffer são fãs de Stephen King. Todos os episódios da primeira temporada de The Burroughs já estão disponíveis na Netflix.
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4: 1:22.
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6: Dois homens que estavam sob investigação por suspeita de ebola em São Paulo e no Rio de Janeiro tiveram seus diagnósticos iniciais de meningite e malária, respectivamente. Ambos estiveram recentemente na República Democrática do Congo e em Uganda, os únicos países com casos de ebola, e continuam monitorados por autoridades de saúde. As autoridades de saúde reforçam que, apesar dos diagnósticos preliminares, a investigação para a ebola segue em andamento, seguindo os protocolos de segurança e vigilância epidemiológica. A população é orientada a buscar atendimento médico em caso de sintomas após viagens a áreas de risco.
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4: Muito bem, estamos de volta com o nosso Giro Astral nesse início de semana. Uma ótima segunda pra você. Agora tem mais um bloco com Libra, Escorpião e Sagitário aqui no Giro Astral. A gente começa o bloco com Libra. O otimismo volta com força e traz liberdade para você seguir em frente com seus projetos, Libriano e Libriana. Os próximos passos prometem trazer satisfação e crescimento pessoal, mas também será importante reservar um momento só para você, sem culpa. O dia favorece conversas enriquecedoras, novas conexões e relações mais harmoniosas, tanto no amor quanto nas amizades, estão pra chegar, tá bom, gente? Ó, esse foi Libra, número da sorte 25. Alô, Escorpião! Hoje, você pode perceber algumas inseguranças antigas que ainda carregava sem notar. Essa clareza será bem importante para se libertar emocionalmente e seguir mais leve. Só que, ó, tome cuidado pra não acabar desgastando as pessoas ao seu redor com excesso de intensidade. Uma oportunidade importante pode surgir por aí, trazendo assim possibilidades reais de mudança, evolução e estabilidade no seu caminho. Número da sorte é o 4. Alô, Sagitário, para fechar o bloco. Ser fiel aos seus valores será o segredo para viver um excelente dia. Não permita que opiniões externas desviem você do que realmente acredita. Seu equilíbrio emocional cresce justamente porque você pensa antes de agir. A fase também favorece conversas, amizades, passeios e viagens e até novos desafios capazes de renovar sua motivação. Número da sorte 22, Sagitário! Daqui a pouco tem o último bloco, destacando Capricórnio, Aquário.

0: nunca foi.
1: A justiça da Hungria prendeu um homem de 27 anos, de nacionalidade jordaniana, que fraudou e desviou fundos das contas de Johnny Depp. Ele utilizou dados de cartões de crédito roubados de Johnny para fazer mais de 308 pagamentos online. Isso entre janeiro de 2024 e dezembro de 2025. O prejuízo ultrapassou os $700 mil.
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4: 1:45.
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6: Tremores de baixa intensidade registrados no Tocantins e no litoral do Rio de Janeiro nos últimos dias reacenderam o interesse pelo histórico sísmico do Brasil. O maior terremoto já documentado no país, ocorrido em 1955 em Mato Grosso, com magnitude estimada em 6,2, foi relembrado por especialistas. O abalo de 1955 foi registrado na Serra do Tombador, em uma área não povoada, e quase passou despercebido na época. Especialistas afirmam que um novo evento semelhante ainda pode acontecer, embora não seja possível prever quando, e os efeitos dependeriam da profundidade e distância das cidades.
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21: Muito bem!
0: bem, estamos de volta com o Giro Astral nesta segunda-feira, agora entrando no último bloco e tem previsões para Capricórnio, Aquário e Peixes. E a gente começa com Caprica. Alô, Capricórnio! Apesar das preocupações que surgem de vez em quando, o momento aponta para um futuro mais positivo e próspero. Muitas dificuldades atuais têm ligação com escolhas feitas lá no passado. E agora, você começa a entender melhor tudo isso. Sua determinação continua forte, Caprica. E você sabe usar a sua inteligência e estratégia para alcançar seus objetivos. Só que, ó, vale refletir até onde certas atitudes realmente compensam, tá bom? Número da sorte é o 18, Caprica. Alô, Aquário! A energia do dia favorece a sua comunicação e aumenta a sua confiança para falar, agir e se posicionar. Seu condicionamento físico também melhora, desde que exista equilíbrio e esforços. Esta pode ser uma das melhores fases do mês para deixar para trás aquilo que incomoda e buscar mais liberdade com otimismo e atitude. Você tende a seguir exatamente na direção que deseja. Número da sorte é o 9, Aquário. Alô, Peixes, para fechar todas. Hoje será importante não ficar preso ao passado ou alimentando arrependimentos. Sua vontade de viver está forte, mas os excessos podem acabar atrapalhando, principalmente na alimentação. As tarefas repetitivas podem gerar cansaço emocional e fazer você pensar em mudanças profissionais. O melhor caminho será focar no trabalho e naquilo que realmente depende das suas atitudes agora. Número da sorte 27, Peixes. O nosso Giro Astral, edição desta segundona, vai ficando por aqui. Eu sou o Silva Júnior e amanhã volto com você com mais uma edição do Giro Astral. Grande abraço, excelente semana e até amanhã.
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1: Guilherme Benuto, menos é mais e Matheus Ferreira.
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0: Boatos dão conta de que a Netflix vai produzir uma série animada baseada no game Crash Bandicoot. E recentemente, a Activision registrou marcas para um filme e uma série animada. Mas, por enquanto, nada oficial. No início dos anos 2000, uma série animada focada em Crash começou a ser produzida. Mas o projeto não avançou.
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0: o governador de Minas Gerais anunciou investimentos de 350 milhões de reais para obras de infraestrutura rodoviária na região central do estado. Os recursos, provenientes da desestatização da Copasa, contemplam intervenções consideradas prioritárias para melhorar a mobilidade e ampliar a segurança viária. Entre as principais intervenções previstas para 2026 estão as obras de revitalização da MG-238, entre Jequitibá e Sete Lagoas, e da MG-816, entre Santana do Riacho e a entrada para a Serra do Cipó. Os investimentos visam fortalecer a integração entre os municípios da região e atender demandas históricas.
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0: Numa entrevista recente, o ator Robert De Niro revelou que tem o desejo de trabalhar novamente com o cineasta Martin Scorsese. Segundo Robert, espero fazer pelo menos mais um. Lembrando que eles já trabalharam juntos em Os Bons Companheiros, Caminhos Perigosos, Taxi Driver, Touro Indomável, Cassino e O Rei da Comédia. Lembrando que o próximo filme de Martin Scorsese será estrelado por Leonardo DiCaprio e Jennifer Lawrence, What Happens at Night. Esse novo filme ainda não tem previsão de estreia.
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uma colisão frontal entre uma van e um caminhão na BR-116, em Santa Terezinha, na Bahia, resultou na morte de 8 pessoas no domingo. O acidente ocorreu por volta das 16h40 no quilômetro 506 da rodovia, que precisou ser totalmente interditada pelas equipes de resgate. A Polícia Rodoviária Federal confirmou o número de vítimas e o Departamento de Polícia Técnica de Santo Antônio de Jesus foi acionado para realizar a perícia no local e a remoção dos corpos. As causas da tragédia ainda estão sendo investigadas pelas autoridades competentes.

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Trindade Aparecida. Tu que foste concebida, padroeira do Brasil, em todos os lares é adorada, e entre as flores conservadas está seu manto azul cor de anil. Tu que é a luz,

assim: Senhora de Aparecida, abençoai minha família querida, que esteja bem longe ou bem perto de mim. E se alguém, nesse mundo de Deus, um dia sentir o gosto amargo do fracasso, ou dominado pelo cansaço, chamando por esta imagem, a sua fé decidida em Deus e na Senhora de Aparecida, de novo lhe trará coragem. Nós, sendo filhos de Deus, sendo simples artistas, à procura dos sonhos, em busca.

0: diva Shakira está a todo vapor nos preparativos para sua apresentação na final da Copa do Mundo de 2026. A cantora divulgou um vídeo encantador ensaiando com o grupo ugandense Triplets Ghetto Kids. As imagens mostram Shakira e as crianças dançando a coreografia de Dai Dai, a música oficial do próximo Mundial, gravada em parceria com Burna Boy. A colombiana prometeu um show inesquecível e a participação do grupo africano já garante um toque especial.
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6: 2 horas e 37 minutos.

A celebração do título da Champions League pelo Paris Saint-Germain levou milhares de torcedores às ruas de Paris, mas terminou em confusão e violência. De acordo com autoridades francesas, 283 pessoas foram presas na capital durante os festejos. Além das prisões, 7 policiais ficaram feridos nos tumultos. Em todo o país, o número de detidos chegou a 416, marcando um triste fim para a comemoração esportiva.

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parece que a Globo terá que procurar outra protagonista. A atriz Marina Rui Barbosa recusou o papel principal na nova novela Paraíso Perdido, deixando a produção em busca de um novo nome. A notícia, que circulou e pegou muitos de surpresa nos bastidores da emissora. A decisão de Marina levanta questões sobre os próximos passos da trama e quem assumirá o desafio de dar vida à personagem central.

O número de mortos em um derramamento químico em uma fábrica nos Estados Unidos subiu para 11. O incidente ocorreu na última terça-feira, quando um tanque contendo quase 1 milhão de galões de um líquido altamente corrosivo implodiu e desabou. As autoridades americanas continuam investigando as causas do acidente e os impactos ambientais e de saúde pública. A tragédia levanta sérias questões sobre a segurança industrial e a fiscalização de instalações que manuseiam substâncias perigosas.

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0: cantor Zé Felipe decidiu quebrar o silêncio e falar abertamente sobre sua relação com a ex-namorada, Virgínia Fonseca. Em entrevista, ele foi sincero sobre como os dois se relacionam após o término. Zé Felipe garantiu que, mesmo separados, o respeito mútuo prevalece entre eles. A declaração do artista mostra que a amizade e a admiração continuam, apesar do fim do relacionamento amoroso.
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4: Itambé FM, e a hora certa!
5: Hora certa!
6: 3 horas e 13 minutos.

Um poço de mina desabou na China na madrugada de domingo, durante uma operação de mineração ilegal na província de Yunnan, no sudoeste do país. O incidente resultou na morte de ao menos 5 pessoas e deixou uma ferida. As autoridades chinesas iniciaram uma investigação para apurar as causas do desabamento e as responsabilidades pela atividade ilegal. Este é mais um acidente que reacende o debate sobre a segurança na mineração na China.

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3: As últimas duas famosas aqui no nosso Pronto Falei. Eu sou Kleber Salles, hoje é segunda-feira. Hoje dia 1º de junho de 2026, né? Começando o nosso Pronto Falei aí do mês de junho. E o cantor Natan, de 27 anos, se explicou nas redes sociais neste domingo, após aparecer bêbado em registros do show realizado na cidade de Maracanaú, no Ceará. Segundo o artista, ele se emocionou demais. Abre aspas, tinha uma semana que eu estava tão animado e ansioso para o show de Maracanaú e acabamos que tomamos uma no camarim. Acho que me emocionei demais de tanto que eu estava querendo viver aquele momento, fecha aspas, disse nos stories do Instagram. Por conta do ocorrido em respeito ao público, Natan também afirmou que fará uma nova apresentação na cidade em breve, de forma gratuita. Abre aspas, acho que me emocionei demais, não fiz um show legal, não foi um show bom. Por mais respeito ao meu público, eu devo voltar a Maracanaú. Então, estou escolhendo uma data nesse mês de junho mesmo, para fazer um show de graça para vocês, está todo mundo convidado, declarou. Em um outro post, o cantor ainda agradeceu ao público pela apresentação e escreveu que eles vão se encontrar para fazer um negócio bem feito. Ai, ai, ai, que coisa, hein? Tá certo, teve essa justificativa aí e que bom que ele vai fazer outro evento por lá, né, pra galera lá pegar aí, acompanhar aí o show, né? E aí, eu sou Kleber Salles, esse foi o nosso Pronto Falei. A gente volta daqui a pouco, hein?
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0: 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Itambé FM e a hora certa.
5: 10 horas e 30 minutos.
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16: Alô, da Rádio.
17: É você de novo? Não acredito.
16: Desculpa, sou eu.
17: Eu vou ter que falar com seu pai? Já é a segunda vez que você liga essa semana.
16: Por favor, não fala com ele não. Eu só queria pedir uma música. Eu prometo que essa é a última, de hoje.
17: E que música quer pedir?
16: Eu quero pedir a música dos meus amigos, Haroldo e Renato.
17: Haroldo e Renato?
16: É.
17: Mas essa música não existe.
16: Existe sim, essa aqui, ó.

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2: De volta aqui no nosso Pronto, Falei! E o ator Gui Ferraz vive uma fase intensa na carreira ao estrear simultaneamente na novela Quem Ama Cuida, da TV Globo, e na minissérie Brasil 70, a saga do Tri, da Netflix, onde interpreta o lendário atacante Jairzinho. Apaixonado por futebol desde a infância, o ator revelou que a preparação para viver o campeão mundial de 1970 foi intensa, com treinos físicos, ensaios de jogadas e uma rotina semelhante à de atletas profissionais. Gui contou que se identificou com Jairzinho por atuar na mesma posição em campo e destacou a dificuldade de encontrar registros sobre a vida pessoal do ex-jogador. Animado com a Copa do Mundo de 2026, ele comparou o momento atual da seleção brasileira ao período que antecedeu o Mundial de 1970 e demonstrou confiança no trabalho de Carlo Ancelotti, apostando que o tão sonhado hexacampeonato pode finalmente chegar. É, rapaz, então tá aí, viu? Muito legal, hein? Eu tô curioso pra assistir essa série, que eu ainda não assisti não, viu? Mas eu acho que essa série vai estar mais emocionante do que assistir a Copa do Mundo ao vivo. Eu sou o Kleber Salles e volto daqui a pouco, hein? Fique ligado!
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0: Itambé FM e a hora certa.
4: Hora certa.
5: 6:46.
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6: Alô, é da Rádio?
7: Sim, é da Rádio.
6: Eu quero pedir uma música.
7: E qual música pedir?
6: Eu quero pedir a música do cara que dorme cedo.
7: Música do cara que dorme cedo?
6: É.
7: Mas eu não sei que música é essa.
6: É aquela. Vai me dizer que vai dormir.
7: Vai me dizer que vai dormir?
6: É.
7: Mas essa música não existe.
6: Existe sim, essa aqui, ó.

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3: É, gente, a cantora e ex-participante do Big Brother Brasil 23, Marvila, revelou que realizou uma cirurgia para retirar o sexto dedo que tinha em uma das mãos, condição genética conhecida como polidactilia. Em suas redes sociais, a artista contou que o procedimento era um desejo antigo, já que sentia vergonha do dedo extra desde a infância. A cirurgia foi feita com anestesia local e ocorreu sem complicações, marcando o fim de uma característica hereditária presente em vários membros de sua família. Que bom, né, que a Marvila fez essa cirurgia aí que, né, vai ser importante aí para ela, né? Foi importante para ela, no caso. Eu sou Kleber Salles, esse foi o nosso Pronto Falei, terminando por aqui. E a gente volta amanhã para falar mais da vida dos famosos. Até lá, hein?
0: 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Itambé FM e a hora certa. 4:04.
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1: Alô, é da Rádio?
2: Sim, é da Rádio.
1: Eu quero pedir uma música.
2: E que música você quer pedir?
1: Quero pedir a música do meu amigo Alex.
2: Música do seu amigo Alex?
1: É.
2: E qual é o nome da música?
1: É aquela. Alex é malandro.
2: Alex é malandro?
1: É.
2: Mas a música não existe.
1: Existe sim, essa aqui, ó.

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1: Hoje tudo tá mudado, e eu vejo do mais ignorante a seu doutor estudado, falando de um tempo bom, mas que ficou no passado. 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

hoje eu confesso, tá difícil de ouvir. 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Respeite para ser respeitado e perdoe para receber o perdão. E nunca se esqueça, para onde quer que você vá, onde quer que você esteja, leve sempre Jesus Cristo dentro do seu coração.

mais Deus no coração. Valeu, Goiânia. Até a próxima.

0: Festa Junina Beneficente de Votorantim foi palco de um verdadeiro espetáculo sertanejo no último sábado, com as duplas Bruno César e Rodrigo e Zé Neto e Cristiano agitando uma multidão por mais de 4 horas de pura emoção. Os veteranos Zé Neto e Cristiano, que também apadrinham e empresariam Bruno César e Rodrigo, se surpreenderam ao ver o público cantar em coro a recém-lançada Cadeira Cativa, mostrando a força do sertanejo na maior festa junina do estado de São Paulo.
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0: A talentosa Simone Mendes presenteou os fãs no último mês com mais uma canção emocionante. A faixa Me Esquece Por Enquanto, que faz parte do seu aclamado DVD Cintilante, já está disponível e promete ser mais um sucesso na voz da cantora. Com sua interpretação marcante, Simone Mendes continua a conquistar corações e a consolidar sua carreira solo, trazendo letras que falam de amor e superação, características que o público sertanejo tanto ama.
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1: Hora certa.
3: 4:43.
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4: Dá uma ligadinha pro Calvin pra saber o porquê que ele sumiu.
5: Alô?
4: Ué, Calvin, o que aconteceu que você não ligou mais aqui na rádio?
5: É porque minha mãe me proibiu de ligar, porque ela disse que a conta de telefone tá vindo muito caro.
4: Ah, tá, então tá explicado.
5: Mas eu quero aproveitar que ela foi ali na cozinha e quero pedir uma música.
4: E que música quer pedir?
5: Quero pedir aquela. Mata o pato gentilmente.
4: Mata o pato gentilmente?
5: É.
4: Mas essa música existe.
5: Existe sim, essa aqui, ó. Mata o pato gentilmente.

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2: Essa é made in Claraval, viu? Alô, Claraval! Aô, você começa, vai!
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36ª Festa Nacional do Pinhão, em Lages, Santa Catarina, foi palco de uma noite inesquecível, com os shows de Alok e Lauana Prado, que atraíram uma multidão ao Parque de Exposições Conta Dinheiro. A diversidade musical marcou a noite, com Alok transformando a Arena Pinhão em uma pista de dança e Lauana Prado embalando o público com seus sucessos sertanejos, mostrando a força da música brasileira.

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1: 5:01.
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12: Alô, é da Rádio?
13: Sim, é da Rádio.
12: Eu quero pedir uma música.
13: E que música você quer pedir?
12: Eu quero pedir a música do Mineiro.
13: Música do Mineiro?
12: É.
13: E que música é essa?
12: É aquela. Dá um pulinho e diz uai.
13: Dá um pulinho e diz uai?
12: É.
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0: Vou falar pra você, Pandinha, quando eu era criança, eu tinha um medo de bebum.
1: Eu também.
0: Mas agora eu vi que a gente não faz mal pra ninguém.
1: A gente é bonzinho é até demais.
0: Escuta essa história.
2: Quando eu tinha 7 anos, num busão às 7 horas, indo pra escola.
0: Todo dia.

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1: Hora certa.
2: 5:17.
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1: 5:26.
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1: Hora certa.
0: 5:55.
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1: Olá, minha gente bonita! Ótima segunda-feira para todo mundo, tudo beleza? Tudo certinho? Ei, coisa boa, hein? Eu sou o Kleber Salles e a partir de agora a gente entra no ar com o nosso Onda Sertaneja, o seu programa de moda boa, as melhores de todos os tempos, você ouve aqui no Onda Sertaneja, né? É, o sertanejo clássico, as modas de viola, né? Sempre marcando presença aqui na melhor rádio, hein? Programa Onda Sertaneja. Hoje começamos mais um mês, hein? Mês de junho, rapaz. É o mês do frio, é? Será? Tomara que esfria mais. Eu gosto do frio, viu? Então, vamos que vamos. 1º de junho de 2026. Uma ótima segunda-feira para você que nos acompanha aqui no nosso Onda Sertaneja. Você que vai tomar aquele cafezinho com a melhor música sertaneja. Então, bom cafezinho para todo mundo aí, viu? Eita!
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1: Evaldo Carvalho e Jaqueline.
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Milionário José Rico, eu, você e ela. Aqui no nosso Onda Sertaneja, Paixão Tricordiana, hein? Eita! De 1996, do álbum De Cara com a Saudade. Mais um clássico pra você. Teve as Irmãs Barbosa também, né? Com Morena Bonita. E a participação e a música, né? Também do Carlito e Baduí. E o Padre Alessandro Campos, Dama Preferida. Agora tem Pedaços de Minha Vida. Mais um sucessão aqui no Onda Sertaneja, hein? É segunda-feira braba, rapaz. Vamos que vamos, gente. Esse é o melhor da música sertaneja pra você aqui no nosso Onda Sertaneja. Seja muito bem-vindo, hein? Alô, você do Brasil todo.

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0: Edu Maravilha com Tempo de Infância no nosso Onda Sertaneja. Rapaz, boa demais essa moda, né? Teve o César e Paulinho também com Couro de Boi. E Pedaços de Minha Vida na voz da Eliane Camargo, né? Não falei a cantora, né, na hora que começou a música aqui, né, rapaz? Mas agora nós fala a Eliane Camargo. É, gente boa demais, hein? Conheci a Eliane Camargo, rapaz, muito bacana, uma baita cantora, uma baita profissional, viu?
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3: Hora certa!
4: 6:20.
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0: É, rapaz, é o nosso Onda Sertaneja. Em casa, no carro, no trabalho, no descanso, você que está indo descansar ou está indo trabalhar, nosso abraço. Vamos seguindo mais com mais músicas, mais sucessos do cancioneiro sertanejo para você que está aí acompanhando a gente. Ó, Tunico e Tinoco, Cabocla Tereza. Essa aqui é um patrimônio, né? Essa música é um verdadeiro patrimônio do sertanejo. Lindíssima para você.
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Leandro e Leonardo, Pense em Mim, aqui no nosso Onda Sertaneja. Essa aqui não precisa nem falar, né, rapaz? É um clássico, é outro patrimônio da música sertaneja também. Adão da Viola, Pescaria com Amigos. E agora, do Glacial, O Estudante e o Lixeiro, no nosso Onda Sertaneja. Desejando aí uma ótima semana pra você, hein? Ótima segunda-feira. As mais bonitas você ouve aqui.

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0: Lourenço e Lorival aqui no Onda Sertaneja Pitoco, finalizando mais um bloco, mais uma sequência, e finalizamos também por aqui o Onda Sertaneja desta segundona, mas amanhã tem mais, hein? Amanhã tem mais modona bonita pra você que é ouvinte número um, ouvinte fiel aqui da nossa rádio, né? Nosso Onda Sertaneja. Grande abraço para todo mundo, fiquem com Deus e amanhã tem mais onda por aqui, viu?
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5: Itambé FM e a hora certa.
6: Hora certa!
7: 6:48.
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2: Fala, gente! Tudo bem? A gente tá de volta aqui na nossa programação nesta segunda-feira deliciosa, dia 1º de junho, hein? É, bora lá. E ó, a segunda de hoje do Fofocando é sobre uma disputa judicial diferente no mundo dos famosos. O Tribunal de Justiça de São Paulo decidiu que a dupla sertaneja George Henrique e Rodrigo poderá continuar utilizando o seu nome artístico mesmo após o rompimento com a antiga empresa responsável pelo agenciamento da carreira dos cantores. A decisão foi divulgada na semana passada e representa uma vitória importante do artista, dos artistas, né, na disputa judicial que se arrastava aí desde 2025. Segundo o processo, a empresa World Show Promoções e Eventos tentava restringir o uso comercial das marcas, o George Henrique Rodrigo e também a sigla GHIR, alegando que havia registrado os nomes junto à instituição ao Instituto Nacional de Propriedade Industrial, ou INPI, após investir na construção da marca ao longo dos anos. Ao analisar o caso, os desembargadores da 2ª Câmara Reservada de Direito Empresarial entenderam que o nome artístico está diretamente ligado aos direitos de personalidade dos músicos e, por isso, não pode ser impedido após o encerramento dos contratos. O recurso apresentado pela antiga agenciadora foi rejeitado por unanimidade, gente. A defesa da empresa argumentou que não pretendia impedir os artistas de utilizarem os seus próprios nomes civis, mas apenas preservar a exclusividade comercial das marcas registradas. Já os cantores sustentam que os contratos assinados reconheciam que tanto o nome da dupla quanto a sigla pertenciam exclusivamente aos artistas, cabendo à empresa apenas autorização temporária de uso durante o período de parceria. O conflito entre as partes ganhou repercussão nacional depois de George Henrique e Rodrigo acusarem a antiga gestão de dificultar a continuidade da carreira, bloquear canais digitais e até tentar impedir o uso do próprio nome artístico. A World Show, por sua vez, também move outras ações judiciais contra a dupla, envolvendo questões contratuais e patrimoniais, incluindo disputas sobre veículos e cachês de shows. Com a nova decisão, os sertanejos mantêm o direito de seguir realizando apresentações, lançamentos musicais e atividades comerciais utilizando a marca que os tornou conhecidos nacionalmente, né? Ainda assim, outras disputas entre a dupla e a antiga empresa continuam tramitando na justiça. Que coisa, né? O negócio tem que ser muito bem feito, senão dá isso mesmo, né? Impressionante. E o nosso Fofocando, gente, volta já já. Olha, a gente tá falando aqui de dinheiro, comentamos o quanto o pessoal ganha pra lutar, fazer aquelas lutas aí de artistas e tal. Falamos agora do nome dos famosos. Gente, eu vou contar pra vocês daqui a pouco o quanto que a Virgínia Fonseca ganhou por duas horas de trabalho. E ó, ela não teve que fazer nada, tá? Ela só teve que comparecer em um evento de tecnologia em São Paulo. Só de estar lá, duas horinhas. Sabe quanto ela ganhou? Adivinha? Daqui a pouco eu conto. Continue aqui na melhor programação do Brasil e ó, até daqui a pouco, tá?
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3: Itambé FM e a hora certa. 7:56.
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1: Fala, meus amores, minhas amoras. E aí, Chuchu, como é que você tá? Tudo bem? Bora lá? Vamos terminar o nosso Fofocando de hoje, dia 1º de junho, né? De 2026, terminando mais um mês, começando outro. É desse jeito, tá passando muito rápido, né? Bom, a Virgínia Fonseca, gente, ela segue mostrando que continua sendo um dos nomes mais valiosos do mercado publicitário, né? É, o nome dela tá no auge, toda hora a gente fala dela e assim vai só dando potência pra ela, né? Segundo informações do fofoqueiro Léo Dias, a influenciadora recebeu um cachê de tirar o fôlego pra apenas marcar presença em um lançamento de uma nova plataforma de inteligência artificial voltada à conexão entre criadores, marcas e comunidades em São Paulo. Gente, a Virgínia embolsou nada menos que R$1.800.000. Olha isso. É coisa que a gente não vai ganhar na vida toda, a maioria das pessoas, né? R$1.800.000 para permanecer apenas 2 horas. 2 horas. Num lançamento realizado na última quinta-feira, em um luxuoso encontro em São Paulo, lá no Rosewood, no bairro Bela Vista. O encontro reuniu convidados, né, dos mercados de inovação, tecnologia e influência digital em uma experiência imersiva e repleta de atividades. Com a atmosfera sofisticada, o evento contou com um cardápio luxuoso, exclusivo, drinks autorais e uma super produção cenográfica, né? Com mais de 100 metros de painéis de LED, e a passagem da Virgínia pelo evento foi rápida, mas extremamente lucrativa. Logo após cumprir os seus compromissos, né, como presença VIP, levando aí R$1.800.000, a apresentadora deixou o local e seguiu direto para o hangar de onde embarcou no seu jatinho particular rumo a Mangaratiba, na costa do Rio de Janeiro, para aproveitar alguns dias de descanso ao lado dos filhos. Instalada na mansão da família localizada no condomínio Porto Belo, Resort Safari, um dos endereços mais exclusivos da região, a influenciadora aproveita uma espécie de mini-férias antes de retornar à agenda profissional. Enquanto recarrega as energias ao lado de Maria Alice, Maria Flor e José Leonardo, os filhos, né? Ela também se prepara para os próximos compromissos da carreira, incluindo projetos na televisão e a cobertura da Copa do Mundo. É mole ou não? 2 horinhas. 2 horinhas, só marcou presença. Ai, que legal isso aqui. Olha, isso faz isso. Tecnologia. Ai, que legal. Quase R$2 milhões. É muito dinheiro, né? É uma coisa de louco, né, gente? Impressiona. Fala a verdade. Hã? Não, é uma realidade no Brasil que... Vocês não concordam? O que vocês acham? Hã? E os médicos que salvam vidas? Quando ganham, hein? E os policiais? E os bombeiros? Gente, se a gente for falar sobre isso, vai dar até polêmica, né? Mas pensa só. Só reflete. É muita coisa, né? Não é que ela não mereça, mas é muito fora de base. Fala a verdade. Comenta aí que eu quero saber de vocês. Bora? Tá bom? E o nosso Fofocando vai ficando por aqui. E ó, eu volto, viu? Amanhã tô aqui, se Deus quiser. Pra gente dar sequência a esse início de mês, estaremos juntos mais uma vez aqui na melhor programação do Brasil. Forte abraço, beijo, se cuida, juízo, hein, Chuchu? E até amanhã. Tchau, fui!
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2: Itambé FM e a hora certa!
3: 8:03.
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0: 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E a hora certa.
1: Hora certa.
2: 8:56.
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